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11: 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E esse é o Oeste Show da Noite, de segunda a sexta, das 20 até as 23 horas, com bastante interação do locutor com o ouvinte. Então eu tenho mais áudio pra aqui pra rodar, né? Tem o Paulo Bavaresco de Belmonte. Boa noite.
12: Boa noite, meu amigo locutor. Quarta-feira, abençoada, tudo certinho por aí. Vamos ouvir uma boa música, né? Anda próxima aí. Boa noite, trabalho. Até amanhã. Continua com esse programa maravilhoso.
11: Valeu, obrigado, Paulo. Até amanhã, então. A próxima vai ser a seleção do programa Color Liesel com os Montanari, de 1976. A pedido da Fátima Gulin, também vai ter Camisa Manchada com o musical São Francisco e ainda o Kerpin Taquara com o musical Tricolor. E também ainda mandar um alô pro Telvio Grigion de Constantina, Rio Grande do Sul, sempre na companhia. Então agora com vocês, os Montanari.

0: Pintaquara com musical Tricolor, Camisa Manchada com musical San Francisco e também os Montanari com Color Liesel. 21 horas e 16 minutos, hora certa para a Loja Baques. 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
0: Muito bem, o Nossa Terra, Nossa Gente, todos os sábados a partir das 20 horas com Neuri Maziero e a apresentação da música italiana e também de talentos locais. Tem mais um áudio aqui do Luiz Anuto.
4: Olá, Fernando. Lembrei que hoje é quarta-feira, dia do sofá. Mas depois tu roda, se der tempo, aquela minha. Metade do colchão. Valeu. Um abraço.
0: Valeu, obrigado. Metade do colchão com Sandro Lúcio. Tem o Antônio Terhorst, que ele está pedindo Dançando no Havaí com o musical Real de Nova Petrópolis. E também tem áudio do Mauro Seu de Pirim do Vale. Boa noite.
5: Boa noite, amigo cotor, meu irmão. Toco do Alfredo do Rio Uruguai e uma salajota. É o Mauro de Pinheirinho. Pedindo para toda a guria solteira do Rio Grande e Santa Catarina.
0: Opa, então tá, vamos rodar essas duas aí. Primeiramente com os balseiros do Rio Uruguai, tá? Com os campeiros e mais tarde vamos rodar uma solajota com Jorge Estrapasson. Porque agora tem Sandro Lúcio.

0: Esses foram os balseiros do Rio Uruguai com os campeiros, dançando Nova I com o Musical Real de Nova Petrópolis e Metade do Colchão com Sandro Lúcio. Confira a hora certa. 21 horas e 30 minutos.
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0: Muito bem, então, ainda atendendo o pedido do Mauro Seu de Pinheirinho do Vale, agora vai ter uma Sola J com Jorge Strapasson. E também quero mandar ainda um alô para Elisa Brutcher, de Maravilha, que continua ligado aqui. E assim vamos continuando. Além de Jorge Strapasson, também vai ter ainda o Pé de Alecrim com a Bandinha do Baril, Banda Rezos, Preciso Me Controlar e ainda Brilha Som, Comzumir. Então com vocês, Jorge Strapasson.

com Brilha Som, Preciso Me Controlar com Banda Rezos, Pé de Alecrim com Bandinha do Baril e Uma Sola Jota com Jorge Strapasson. 21 horas e 44 minutos, hora certa para a Loja Baques. 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

0: Vamos mandando um alô aqui pro ouvinte que mandou áudio. Boa noite.
1: Boa noite, Fernando. Tudo bom? Que eu já do saltinho, de saltinho. Gostaria de ouvir aquela música Na Frente da Matriz. E aquela música Passa Lá, acho que é. Fez pra todo mundo, pra você da rádio, pra ter dito, agradeço.
0: Esse aí é o João da Silva de Saltinho na sintonia, ele que tá pedindo Os Cometas Na Frente da Matriz e também ainda Passa Lá com Trio Parada Dura. Também vamos ter ainda Musical Universo, Amigo Alcindo, Corpo e Alma, Mulheres e ainda México Brás com Paloma Blanca. Então com vocês, Os Cometas...

0: Com México Brás, mulheres com corpo e alma, amigo Sindo com musical universo, trio Parada Dura passa lá e na frente da matriz com os cometas. Confira a hora certa. 22 horas e 1 minuto.
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Muito bem, então, agora são 22 horas e 6 minutos. Vamos continuando, então, com o nosso Este Show da Noite até as 23 horas. Fernando Kaiser fazendo companhia contigo nesta noite de quarta-feira, Dia Internacional do Sofá, 3 de junho de 2026. E eu quero avisar você que para participar conosco é ligar no telefone fixo pelo 3634-1440 ou pelo WhatsApp mandar sua mensagem de texto ou voz pelo 9188-1715. Tá dado o recado então? E agora vamos continuando com Os Futuristas, O Sítio do Marajá. Também vai ter Banda Danube Azul, Amor de Motoqueiro e também os Irmãos Schneider de Schenzeiten.

de Shane Zaitan com os irmãos Schneider, Amor de Motoqueiro com banda Danube Azul e também ainda o Sítio do Marajá com os Futuristas. O Antônio Terhorst, ele está pedindo mais uma aqui para rodar, né? É o Dobrado 2000 do musical Monte Carlo de 1976, que está fazendo seu cinquentenário nesse ano de 2026, que é de autoria também do meu grande amigo José Milton Miller, esse baita trombonista na qual eu tive a oportunidade de conhecê-lo pessoalmente, tá certo? Então, além do Dobrado 2000, também vamos ter ainda Em Nome do Amor com a banda Passarela, Páginas da Vida com o grupo Momentos, Fazendo Festa com a banda Estrelar e ainda Os Montanari, Caixeiro Viajante.

0: Caixeiro Viajante com os Montanari, fazendo festa com a Banda Estrelar, Páginas da Vida com Grupo Momentos, Dobrado 2000 com Monte Carlo e Banda Passarela em Nome do Amor. Confira a hora certa. 22 horas e 30 minutos.
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Muito bem, agora são 22 horas e 33 minutos. Ainda restam 27 minutos para o término do programa Oeste Show da Noite. Mas ainda dá tempo de você, amigo ouvinte, ligar para nós no 3634-1440 ou pelo

eu vou embora com corpo e alma, cavalo zaino, com sax companhia Manchester, amor proibido com a banda ESA e o machiste do Fritz com a magia musical. E é dessa maneira que nós vamos encerrando o nosso Est Show da noite. Eu quero agradecer a todos os ouvintes que estiveram conosco nesta noite de quarta-feira. Também queremos agradecer a participação do amigo ouvinte, claro, e a participação de você mesmo. Retorna amanhã às 5 horas com o Bom Dia Oeste, apresentado por Christian Kaiser. Às 7 horas teremos o RPN Primeira Edição e às 8 horas da manhã, Laércio Antônio comandando a primeira parte do Oeste Show da Manhã. E eu, Fernando Kaiser, estarei de volta amanhã às 20 horas, logo após a Voz do Brasil com o Oeste Show da Noite. Então vamos para as últimas. O Milionário, na versão do musical Calmon. Apenas um Caso com a banda Nova Fase. Fábio Júnior, Pareça um Menino. E a música internacional com Aha, I Dream Myself Alive, de 1985. Valeu, gente. Muito obrigado a todos. Tenham todos uma ótima quinta-feira, um ótimo feriado de Corpus Christi. E até lá. Tchau, tchau.

0: 11 horas.
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Alô, você ligadinho na programação da Oeste FM e na madrugada. Estamos juntos, né? Levando sucesso, levando alegria para você até às 5 da manhã com aquela seleção especial da música que só toca aqui. 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Com

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0: Vou ter que beber Mongola agora. Que é isso?
1: Tá doido? Toma mais uma ferroada.
2: É a 94,5 na sua madrugada, né? Levando sucessos variados e te fazendo companhia. Você que tá aí no seu trabalho ou mesmo tá no descanso, aonde você estiver, grato pelo teu carinho, pela tua companhia, que você tenha uma excelente madrugada, um excelente dia também. Seguimos com mais sucessos.

onde quer que você esteja, está ligado na Oeste FM. Muito obrigado pela sua companhia, muito obrigado pela sua audiência. Vamos juntos na programação da madrugada aqui da Oeste FM, sempre com muita música para você, muita alegria aqui na programação 24 horas da Oeste FM.

música de banda sempre em destaque por aqui, também na madrugada da Oeste FM, onde quer que você esteja. Bom dia, muito obrigado pela sua companhia, muito obrigado pela sua audiência. Fique com a gente, a música na Oeste não para. Valeu, bom dia pra você.

Essa é o Oeste FM na sua madrugada, né? 94.5 com uma seleção especial de sucessos, né? Só música da meia-noite aí até as 5 da manhã. São 5 horas onde toca o melhor pra você que fica ligadinho aí no seu trabalho, principalmente, né? Você, meu amigo vigilante, você caminhoneiro, você na empresa, né? Onde você estiver, né? Ou quem tá em casa já também tá no descanso aí, mas liga o radinho aí pra acompanhar um pouquinho na madrugada também. Que coisa boa, né? Fique com a gente porque aqui tem o melhor da música pra você.

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Essa é a banda Echo, não, a banda Monte Castelo e a música Echos, né? 4 horas e 49 minutos, tempo bom aqui por Iporã do Oeste, sem neblina por enquanto. Bom Dia Oeste, daqui a pouco vai começar com Christian Kaiser, a primeira do dia vai ser com o Baitaca. Solicitação do ouvinte já chegou no 991881715. Peça sua também, fique à vontade, hoje é feriado, mas o nosso programa tá por aí.

0: 4:59.
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0: Muito bem, 5 em ponto, Bom Dia Oeste tá no ar. 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Muita música boa a partir de agora, principalmente no 991881715. Por ali você manda seu oi, dá seu bom dia, pede sua música preferida ou aquela que você acha que combina com essa manhã aí de quinta-feira, 4 de junho, feriado de Corpus Christi. Tempo bom, pelo menos aqui por Iporã do Oeste. Já já você sabe, a gente vê onde é que tem neblina, onde não tem. A gente vê as temperaturas, dá uma geral. Claro, depois tem as manchetes do portal Peperi. Dá uma passada geral no esporte profissional, o que tem pra hoje, o que tinha ontem. As manchetes do portal Peperi, também aí a previsão do tempo próximo das 6 da manhã. É uma manhã completa, é um programa completo pra você começar mais um dia muito bem informado e também, claro, na boa música. Christian Kaiser a partir de agora, 991881715. Você pede a sua música e aqui você ouve.
10: Bom dia, Christian.
0: Oi.
10: Quem madruga, Deus ajuda, né? Aí tu manda pra Itaca, saudando Nossa Senhora.
0: E com a pedida do Carlos, a gente começa assim o programa de hoje, quinta-feira.

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Vamos ver então aqui neblina hoje, não tanto quanto ontem, né? Pessoal aí principalmente do Rio Antas, Rio Peperi, Iguaçu. Hoje o Rio Uruguai não me mostra, não tá me constando praticamente neblina, né? É bem interessante, bem curioso esse detalhe, né? Bem menos neblina do que ontem, com certeza. E a 94,5 lembra que são 5 e 7.

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As temperaturas, então, nas baixadas marcando por 9 graus, nos altos marcando 11 graus. As temperaturas aqui de Iporã do Oeste, região toda do extremo oeste, variando nessas temperaturas também. Não tem muita diferença, não. Serra Catarinense, só de curiosidade, né? Será que tem alguma temperatura meio baixa? É, as mais baixas por lá estão marcando 7 graus, né? Então, não tá tão frio assim na Serra Catarinense também nesse início de manhã. 5 horas e 10 minutos, hoje dia 4 de junho.

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0: Canal Oeste. É isso aí, vamos que vamos.
3: Bom dia, bom dia. Quero pedir a música do Amado Batista, Princesa, e uma ótima quinta-feira pra todos nós.
0: Pro seu Otávio lá de Mondaí.

5h22, e olha só o que que tá acontecendo aqui em Iporã do Oeste, hein? O terceiro costelão, festa dos amigos, linha Faique. Meu, olha a turma que tá reunida agora já, né? Agora, o Tessaro, o Anderson, o Ferro, o Michael Grings, também aí o Briscana, né? O Matheus das lojas Quero Quero, né, pessoal? Tu vê só o que que o pessoal não faz por um pedaço de carne, né? Eita, nós! Estavam antes das 5 já de pé, com certeza, né? Mandaram as fotos aí, né, do costelão aí. Costelão tá encurralado, né? No fogo aí. Esse costelão aí tá lascado, né? Deixa eu ver aqui. O Michael Grings também tá me mandando aí as imagens, né? E uma música escolha. Então vamos trazendo já o Gildo de Freitas vai pra esse povo aí que tá sintonizado aí na 94, inclusive, né? E eu tô fazendo companhia no costelão, mas por distância, né? Tamo fazendo a distância coisa, né? 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A Lisa Brutcher pediu e eu trago três tiros.

esporte profissional, ontem teve jogo de ida da final da Copa Sul-Sudeste. Ontem, lá em Florianópolis, deu o Avaí melhor, né? Venceu por 3-0 a Chapecoense, né? O Avaí aí que resolveu tudo ainda no primeiro tempo. E aí vem com resultado positivo pro jogo da volta, que será neste domingo. Neste domingo, inclusive, deixa eu só conferir aqui, 11 da manhã, né? Neste domingo, dia 7. É, Chapecoense então vem com um revés aí de 3 gols e aí precisa pelo menos fazer aí 4 de vantagens para ter aí o caneco levantado, né? Vai ser difícil na Arena Condá, né? Vamos ver o que acontece. Fora isso, hoje nós temos só amistosos internacionais, né? O que dá para aí trazer de algo mais interessante é a seleção espanhola contra o Iraque. Olha, cuidado, hein? 16 horas, esse jogo passa na ESPN, né? França contra a Costa do Marfim às 16h10, esse jogo passa no Sport TV. Tem também aí República Tcheca e Guatemala às 21 horas no Sport TV. Para você que quer ver alguma coisa verde no, na tela da sua TV e não sabe o que assistir, né? Pelo menos é jogo ao vivo. É o que tem para hoje, né? É o que temos para hoje, né? A Copa do Mundo começa na quinta-feira que vem. Então até lá a gente vai tendo aí só esses jogos mais aí amistosos, né? Copa do Brasil, Série B do Brasileirão vai continuar durante durante a Copa do Mundo, né? Não vai ter parada, né? E a gente então vai ter esse único campeonato profissional aí brasileiro rolando enquanto tem Copa do Mundo. 5h27, agora eu destaco aqui a Oeste Pneus. 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E pra esse pessoal aí que tá fazendo esse costelão desde cedinho, né? O que não fazem aí por um pedaço de carne boa, né? Vamos trazer então o Gildo!

0: Agora 5:30.
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2: 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É, e a gente vai trazendo na pedida do seu Egon Meinhard, irmão Schneider, ele gosta desse tipo de música, né? Uma variando tudo aqui na manhã da Oeste, quinta-feira, 4/6, 5:33, não se perca na hora. Pra você que vai trabalhar no feriado, muito bom dia. Pra você que não vai, bom dia também.

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As manchetes no portal Peperi, Guarani Solidário entrega doações de inverno às APAs em São Miguel do Oeste, né? Primeira turma do pré conclui formação ambiental promovida pelo Conder em São Miguel do Oeste. Carro é destruído por incêndio no interior de Maravilha. PRF apreende 120 quilos de maconha na BR-282 e prende trio em Maravilha. Isso e muito mais é no peperi.com.br que você vai encontrar. Essa daqui vem de 1989, tá na Oeste, bom dia.

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1: Bom dia, Christian. Tudo certo?
0: Certo.
1: Uma ótima quinta-feira a todos, né? Hoje é dia santo, mas trabalho até meio-dia.
0: Uhum.
1: Viu? Roda pra mim aí. São coisas do amor, acho que é os atuais, né?
0: Isso.
1: Um abraço e tudo de bom a todos.
0: Valeu!

0: Agora, 5h43, o amor está nos detalhes, em um olhar, em um gesto, em um presente escolhido com carinho. 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
3: É, com transmissão aqui na 94,5, é neste domingo, semifinal com cara de final, né? Simbora que tem mais música chegando.

5h52, o Poporri do Grupo Tradição, Chorou a Gaita, Macarena e Pensando em Você. São agora 5h52. 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Previsão do tempo, hoje tempo firme, assim as temperaturas vão até os 22 graus no dia de hoje, amanhã sol e nuvens, mínima em 12, máxima em 23 no dia de amanhã. Sábado inicia com 12 graus de temperatura, sábado será de tempo firme, máximas em 24. Domingo, sol e parcialmente nublado, 12 a 23 graus. Pode ser que na segunda chova, né? Tempo nublado, talvez chove na segunda, 12 a 18 graus. Terça e quarta da semana que vem, sol e nuvens, não chove, 8 a 17 graus em ambos os dias. E na quinta da semana que vem, tempo nublado, talvez chove, 10 a 18 graus. Essa foi a previsão do tempo.

0: Matheus Montanari, a música Sarita, faltando agora 3 minutos para 6 da manhã. É o Bom Dia Oeste com Christian Kaiser, que vai falando também aqui da Suel Óptica. 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
1: Bom dia, Cris. Tudo certinho?
0: Certo.
1: E também, muita neblina, frio. Foi rodei pra mim com o milionário José Rico. E viva a vida. Valeu, bom feriado e um abraço.

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8: É o Bom Dia Oeste dessa quinta-feira, 4/6/2026. Feriado hoje de Corpus Christi, nosso programa vai até às 6h45, agora virou para um ponteiro da 94. São 6h04.
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8: Um bom dia para você que vai descansar, um excelente dia para você que também, assim como conosco, vai trabalhar ou já está trabalhando.

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Bom dia pro seu Anderson, né? Pessoal aí que antes já tinha me falado aí do costelão, né? É isso aí, estão fazendo aí, o Anderson agora também mandou foto por aqui, né? E antes da pedida deles, eu vou trazer o Ambrósio, que pediu Irídio e Irineu.

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0: 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Você ouviu o grupo Calêndula e o Festa no Interior, e agora tem os Monarcas no Rodeio, na pedida do Anderson, pessoal que tá fazendo aquele costelão ali na linha Faique.
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0: Muito bem, são 6:20. Agora a gente vai trazer musical Monte Carlo. Antes disso tem os Bertucci. Antes esses dois aí vai ter Banda Aesa pra você curtir em mais uma manhã que tá se iniciando. Mais uma manhã com a...
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0: Isso aí, temperatura tá por 10 graus.

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4: Feito o convite.
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4: 6h32, agora é a vez da banda Silversong cantar pra você.

dia ainda pro seu Ricardo, pessoal lá de Minas Gerais, Uberlândia mais precisamente. 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Um excelente feriado aí de Corpus Christi, né? Pra todo mundo, pra quem vai trabalhar, pra quem vai folgar. E a gente vai trazer na programação da 94, Orquestra Continental de Itapiranga e o Hip Hop Polka. E ainda antes disso tem Chitãozinho e Chororó. Eles que vão passar no bar hoje, já que não vão trabalhar, vão tomar aquele pingão, né? Ei, vida sofrida, hein? Um bom dia pra você, 10 da manhã, tô de volta.

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0: Fecoagro promove visita técnica à ILSA com profissionais da Cooperalfa de Chapecó para aprofundar conhecimentos sobre tecnologias biomais. Ministros da Agricultura da União Europeia discutem crise e alta no preço dos fertilizantes. Essas e outras notícias logo após a nossa mensagem cooperativista.
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0: Alô, amigos gaúchos e catarinenses, eu sou o René Roberto e hoje é feriado nacional de Corpus Christi, quinta-feira, edição de 4 de junho de 2026. E essas são as notícias. Em reunião em Bruxelas, a Comissão Europeia alertou que a produção de alimentos do bloco está em risco devido à alta dos fertilizantes. O setor enfrenta uma situação grave desde o fim de fevereiro, quando o fechamento do Estreito de Hormuz para navios comerciais disparou preços do gás natural e da amônia, matérias-primas essenciais que a Europa importa em larga escala. E antes disso, os agricultores correm o risco de reduzir o uso de insumos ou abandonar cultivos que exigem muitos nutrientes. Durante o encontro, países como Grécia, Irlanda e Chipre cobram ações imediatas. A Irlanda, por exemplo, sugeriu suspender temporariamente o Imposto Ecológico sobre Importações, CBAM, adotado em 2026, mas autoridades alertaram que a medida só teria efeito em 2027. Enquanto a Alemanha pediu cautela para não afetar as metas ambientais de longo prazo, a Polônia cobrou mais flexibilidade financeira e ferramentas de crise. Como resposta, a Comissão Europeia anunciou que está finalizando um plano de ação para fertilizantes. O projeto visa mitigar o impacto imediato da crise no Oriente Médio e reduzir a dependência externa europeia a longo prazo, diversificando fornecedores e apoiando a produção interna de nitrogênio. Em parceria com o Sescoop Santa Catarina, com o programa Jovens Cooperativistas Catarinenses JCC Game, a cooperativa de Jacinto Machado, sul de Santa Catarina, promoveu uma contação de história com o tema Cooperativismo, realizada no auditório da cooperativa em Jacinto Machado. O projeto, voltado aos alunos do primeiro ao terceiro ano do ensino fundamental das escolas parceiras da cooperativa, envolveu muito aprendizado, diversão e cooperação. A atividade foi conduzida pela contadora de histórias Marxa, que levou as crianças a uma divertida viagem pelo mundo da imaginação. De forma lúdica e interativa, estudantes puderam aprender sobre valores essenciais do cooperativismo, como união, amizade, trabalho em equipe e cuidado com a comunidade. A peça teatral contou com a história de criação da Cooperja, com a figura do idealizador Joaquim Pedro Coelho, que mostrou de forma simples a força do cooperativismo. E interação com as crianças, música e dança fizeram parte do projeto, que conseguiu levar a essência desta doutrina de forma bem divertida. Os professores ressaltaram a importância do momento para o desenvolvimento dos alunos. Um dos depoimentos veio da escola Abel Esteves de Aguiar, de Praia Grande, Santa Catarina, onde as turmas de segundo e terceiro anos participaram da apresentação teatral. Segundo os educadores, a experiência foi significativa, divertida e educativa, permitindo que as crianças compreendessem de maneira dinâmica a importância da cooperação, do trabalho em equipe e da valorização da agricultura para a sociedade. A iniciativa reforça, assim, o compromisso da cooperativa Cooperja com a educação cooperativista, levando conhecimento e valores importantes às novas gerações, de maneira criativa, educativa e acolhedora. Para a coordenadora social da cooperativa, Elizabeth Bis dos Santos, ações como essas são fundamentais para fortalecer os valores do cooperativismo desde a infância. Afirmou, levar as crianças a momentos de aprendizado de forma leve, divertida e participativa é muito importante, porque elas conseguem compreender desde cedo valores como união, respeito, amizade e cooperação. Além de ensinar, o projeto aproxima a cooperativa das escolas e da comunidade, mostrando que juntos podemos construir um futuro melhor, destacou ela. A assistência técnica e gerencial ATEG em ovino caprino cultura de corte, desenvolvida pelo sistema FAESC Senar, em parceria com o Sindicato Rural de Papanduva, vem consolidando resultados expressivos no Planalto Norte Catarinense. Exemplo disso foi demonstrado durante o encerramento de mais um ciclo de atendimento, marcado pela renovação da participação dos produtores na iniciativa durante evento realizado recentemente em Papanduva. A programação reuniu produtores rurais, lideranças da equipe técnica da ATEG e representantes do sistema FAESC Senar. A abertura contou com a explanação informações da Supervisora Regional do Senar Santa Catarina, Karine Weiss, e do presidente do Sindicato Rural de Papanduva, Miguel Jankowski, e destacaram a importância da estrutura oferecida pelo sistema FAESC Senar Sindicato para o fortalecimento da atividade naquela região. O grupo, formado por produtores dos municípios catarinenses de Papanduva, Monte Castelo, Major Vieira e Três Barras, os indicadores alcançados evidenciam a evolução da cadeia produtiva nos últimos anos. De acordo com o técnico de campo da TEG, Sérgio Klupel Lima, em 2022, a média do rebanho por produtor era de apenas 10 animais. Já em 2026, agora, esse número alcançou 28 animais por propriedade, representando um crescimento expressivo da atividade. O total de animais atendidos também apresentou um avanço relevante, passando de 300 animais no início de atendimento para 840 atualmente. A TEG agora acompanha 45 propriedades rurais, com média de 10 hectares por propriedade, sendo 7 hectares de área produtiva e um rebanho médio de 35 animais. O trabalho técnico contempla sistemas de cria, recria, terminação e melhoramento genético, além de ações voltadas à gestão, sanidade, nutrição e manejo de pastagens. A rentabilidade por área explorada chama atenção. Com média de 5 hectares por propriedade e um total de 150 hectares trabalhados em 30 propriedades, a atividade alcançou um retorno aproximado de R$ 3.150 por hectare, evidenciando o potencial econômico da ovino-caprinocultura quando conduzida com assistência técnica especializada. De acordo com o presidente do sistema FAESC Senar, José Zeferino Pedroso, os resultados alcançados demonstram que a TEG Ovino Caprinocultura transforma a realidade das propriedades atendidas ao agregar conhecimento, gestão adequada, eficiência produtiva e geração de renda para as famílias rurais catarinenses. Segundo Zé Pedroso, o trabalho contínuo de orientação e acompanhamento técnico fortalece a atividade no campo, estimula a permanência das famílias na produção rural e amplia a competitividade do setor em Santa Catarina. Atualmente, a TEG atende outras 12 cadeias produtivas em Santa Catarina: agroindústria, agroindústria apícola, apicultura, bovinocultura de corte, bovinocultura de leite, fruticultura, maricultura, olericultura, ovino-caprinocultura, piscicultura, turismo rural e suinocultura. E a seguir, depois da nossa mensagem cooperativista, nossa última notícia.
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0: Agronegócio hoje. E agora atenção para a última notícia. Com o objetivo de ampliar o conhecimento técnico e fortalecer a difusão de soluções inovadoras no campo, a Fecoagro Santa Catarina e a Coordenação Técnica da Cooperalfa de Chapecó promoveram uma visita técnica à indústria da ILSA, no Rio Grande do Sul, empresa responsável pela composição das tecnologias Fertimais Biomais e Cooperene Biomais, utilizadas pela Fecoagro. A ação reuniu 51 profissionais da Cooperalfa, entre técnicos e colaboradores de diferentes regiões de atuação da cooperativa. Uma van partiu do Planalto Norte catarinense, enquanto um ônibus levou participantes do extremo oeste, oeste de Santa Catarina e também do Rio Grande do Sul até a unidade industrial. Durante a visita, os participantes conheceram toda a estrutura do Grupo ILSA, incluindo o curtume Pampas e os processos industriais envolvidos na produção das tecnologias organominerais. À tarde, a programação contou com treinamento técnico ministrado pelo professor e pesquisador Telmo Amado, além de apresentações sobre as tecnologias da Fecoagro e as ferramentas Fertimais Biomais e Cooperene Biomais. Para o consultor técnico da Fecoagro, Jean Moro, a visita reforçou na prática um conceito cada vez mais presente no campo, qual seja a agricultura regenerativa aliada à economia circular. Segundo ele, o reaproveitamento de resíduos industriais na produção de fertilizantes mostra como é possível transformar subprodutos em soluções sustentáveis e eficientes para a agricultura.
3: A visita gerou bastante impacto, principalmente por nos mostrar que um resíduo que no passado gerou muitos danos ambientais para aquela região e outras regiões do mundo pode se transformar em um grande aliado para a agricultura, reforçando a importância da agricultura de sustentabilidade.
0: Segundo o consultor técnico da Fecoagro Santa Catarina, Wallace Wagner, que atua no Planalto Norte, A visita foi importante para compreender toda a tecnologia envolvida no processo de produção e aplicação dos produtos. O feedback das equipes foi considerado extremamente positivo, reforçando a importância do conhecimento técnico para que as informações sejam multiplicadas nas filiais da Cooperalfa, incentivando o uso das tecnologias junto aos produtores e contribuindo para ganhos em produtividade, eficiência e sustentabilidade no campo, como ressaltou para o nosso agronegócio hoje o coordenador técnico Fábio Cariolato.
4: Então foi de extrema relevância, de extrema importância o conhecimento transmitido, ao qual esses profissionais estarão apresentando às equipes nas filiais e motivando, incentivando essa tecnologia aos produtores buscando maiores produtividades.
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5: Oeste 6:55.
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6: No extremo oeste, são 7 horas

acusado de matar empresário de Campo Herê, vai a júri na semana que vem. Ensaios para eliminatória municipal do Festerê acontecem hoje e amanhã. EPAGRE vai realizar seminário regional de apicultura em Cunha Porã. Saúde de Porã do Oeste cria programa de controle de consumo de medicamentos para diminuir desperdícios. Escola de Itapiranga desenvolve projeto para melhorar a convivência entre os alunos. Legislativo de Itapiranga propõe alteração em programa de incentivo agrícola. Polícia Rodoviária Federal amplia operações e aumenta a fiscalização durante o feriado. Procissão marca celebração de Corpus Christi no município. São os destaques do RPN, primeira edição desta quinta-feira, que começa agora. Muito bom dia, são 7h02. A temperatura agora está marcando aqui no centro de São Miguel do Oeste, 10 graus, o dia está bonito, o sol está nascendo agora, praticamente sem nuvens, pelo jeito teremos uma quinta-feira, teremos um feriado de Corpus Christi com tempo bom aqui no extremo oeste. Está no ar mais uma edição do RPN para que você possa começar o seu dia muito bem informado. Conosco as rádios Itapiranga de Itapiranga, Atalaia de Campo Herê, Peperi de São Miguel, Cedro de São José do Cedro e também a Rádio Oeste de Porã do Oeste. E de imediato vamos saber como é que ficará o tempo nesta quinta, nesse feriado, no feriadão. 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Previsão para hoje é de tempo bom, com predominância do sol durante todo o dia, praticamente sem nuvens, mínima de 10 graus e máxima de 23. Para amanhã, sexta-feira, teremos um aumento da nebulosidade, sol entre nuvens, não chove aqui na região, mínima 12, máxima 22. Para sábado, mais um dia ensolarado, um pouquinho mais quente, mínima de 12 e máxima de 23. No domingo, aumento das nuvens, né? Teremos um dia mais nublado, mínima 12, máxima 22. E na segunda-feira, previsão de chuva, máxima de 19, mínima de 14 graus. Então, de hoje até domingo, vai aumentando as nuvens, mas não chove na região. Chuva somente na segunda-feira. 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Sete horas, cinco minutos, temperatura está marcando nesse momento 10 graus aqui no centro de São Miguel. Vamos agora com os indicadores econômicos para hoje, lembrando que são informações oficiais do Banco Central do Brasil e que o oferecimento dos indicadores econômicos é da Clínica Doutor Hérnia. 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
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De acordo com o Banco Central do Brasil, nós temos as seguintes cotações para esta quinta-feira. Fechamento dos mercados ontem, hoje é feriado, portanto, não teremos atividade. O dólar está cotado a R$ 5,04. O euro está valendo R$ 5,85 e o peso argentino 0,0036. São os indicadores econômicos para hoje. 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

0: Agora, 7h07, 10 graus a temperatura, depois dos indicadores econômicos, vamos com os preços do mercado agrícola, de acordo com o levantamento que é realizado pela EPAGRE, gerência regional aqui de São Miguel, e que tem o oferecimento da Compoeste SC, que é especialista na coleta e destinação correta de carcaças bovinas. O serviço é 100% pago pela Prefeitura em Itapiranga, São João do Oeste, Mondaí, São Miguel, Bandeirante e Princesa. Em Guaraciaba, a Prefeitura paga 60% do serviço e o produtor 40%, ou seja, R$ 244,59. Em São José do Cedro, 70% é pago pelo município e 30% pelo produtor. O valor é de R$ 183,44, valores que são pagos para a Prefeitura. 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O meio ambiente agradece. De acordo com a EPAGRE, temos os seguintes valores praticados aqui na região. Pagos ao produtor: feijão carioca, R$ 280, feijão preto, R$ 220, milho, R$ 54, soja, R$ 114, e trigo superior, pH 78, R$ 68 a saca de 60 quilos. Preços da pecuária: arroba do boi gordo, R$ 355, arroba da vaca gorda, R$ 302, e suíno vivo, para produtores integrados, R$ 5,70 o quilo. 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Agora são 7h09, temperatura 10 graus. Vamos com os destaques do portal pperi.com.br, oferecimento do Bono Atacado e Varejo. 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O Bono traz os destaques do portal do pperi.com.br. Está na capa: Guarani Solidário entrega doações de inverno à APAS em São Miguel, a Associação dos Pais e Amigos dos Surdos. As doações foram arrecadadas numa campanha, né, que o Guarani realizou. A diretora social do clube, Nádia Bataglin, diz que a comunidade respondeu, né, levou as doações que foram repassadas ontem, portanto, para a APAS. Primeira turma do PREA conclui formação ambiental promovida pelo CONDER, em São Miguel do Oeste. É o Programa Regional de Educação Ambiental, e realizou sua formatura, né, a formatura da turma aqui em São Miguel, nesta quarta-feira. 150 alunos participaram desta formatura na Câmara de Vereadores. Temos também na capa do portal: Ministério Público notifica 34 empresas do Oeste por suspeita de fraude fiscal. 11 municípios tiveram empresas que foram notificadas por suspeita de crimes contra a ordem tributária. Ao todo, 34 empresas apresentam divergências entre os valores de ICMS declarados e pagos e os montantes identificados por meio de operações realizadas com cartões de crédito. A medida do Ministério Público foi adotada após um procedimento administrativo instaurado pela promotoria a partir de uma representação da Fazenda Pública Estadual. somadas, né, as dívidas, os valores sonegados, podem chegar a R$8.240.000. Os valores devidos por empresa variam entre R$30.000 e R$908.000. E aí estão empresas de vários segmentos, mercados, farmácias, postos de combustíveis, lojas de imóveis, açougues, restaurantes, pizzarias, comércio de autopeças, informática, eletrônicos, enfim, uma gama muito grande de setores. Os empresários investigados possuem estabelecimentos em Chapecó, Concórdia, Cunha Porã, Maravilha, Modelo, Pinhalzinho, São Domingos, São Lourenço do Oeste, São Miguel do Oeste, Seara e Xanxerê. Temos também na capa do portal, vacinação contra a gripe é ampliada para toda a população em São Miguel. Até a semana passada, o imunizante contra a gripe estava disponível apenas para os grupos prioritários, os mais vulneráveis às doenças respiratórias. E desde a última segunda-feira, também qualquer pessoa, agora a partir de 6 meses, pode receber a vacina contra a gripe. Até a última semana, aproximadamente 1.200 doses foram aplicadas. Com a ampliação para toda a população, a expectativa do município é que sejam aplicadas mais de 4 a 5 mil doses já a partir desta semana. 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Intervalo comercial agora e daqui a pouco tem outras informações com a reportagem da Peperi.
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0: Agora, 7h18, nós vamos movimentar a reportagem da Peperi no oferecimento da Newscar. 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Newscar traz agora a participação de Elias Teixeira, da Rádio Itapiranga. Escola desenvolve projeto para melhorar a convivência entre os alunos. Elias.
1: Escola Estadual Porto Novo é de referência no ensino em tempo integral. Em 2025 foi implantado o projeto Monstrinhos, Aprendendo a Conviver. Conforme a orientadora educacional Franciele Tomé, o projeto surgiu da necessidade de trabalhar a convivência escolar, abordando as questões relacionadas ao bullying, respeito às diferenças e preconceito. São envolvidos alunos do primeiro ao nono ano em atividades interdisciplinar. O trabalho foi transformado em livro, recebeu auxílio de projeto social e ainda contou com parceria de empresas, viabilizando a entrega de livro para os alunos do final do ano passado. Franciele comenta que neste ano o Grêmio Estudantil teve a iniciativa de dar a voz aos estudantes e personagens criados. O objetivo é levar as histórias para a sala de aula com a contação de história e a realização de desenhos que serão expostos em diferentes ambientes da escola. Vamos ouvi-la.
2: Os alunos foram instigados a criar monstrinhos do bem que poderiam ajudar a resolver questões que enfrentam na escola. A partir disso, durante as aulas de arte, os estudantes eles criaram os seus monstrinhos com cores, formas, deixando ele único, né? Assim como cada um de nós. Nas aulas de português, eles criaram as histórias desses monstrinhos. Explicaram de onde eles vieram, as suas características, as dificuldades, se eles possuíam algum superpoder. Depois, nas aulas de informática, cada aluno digitou e formatou o seu texto.
1: Franciele Tomé avalia que questões que precisam ser trabalhadas diariamente em busca de empatia e respeito está fortalecendo uma cultura de paz. A orientadora educacional salienta que os alunos estão em dois períodos na escola e possuem maior tempo de convivência. O projeto envolve o serviço de orientação educacional, arte, língua portuguesa, literatura e informática. De Itapiranga, repórter Elias Teixeira.
0: Muito bem, obrigado pelas informações e pelo destaque da região de Itapiranga. 7h21 para Newscar Automóveis. Quem está chegando agora é Pamela Macedo. Polícia Rodoviária Federal amplia operações e aumenta a fiscalização durante o feriadão. Pamela.
3: Operação Corpus Christi reforça a fiscalização nas rodovias federais até domingo. A informação é do policial rodoviário federal Volmir Kammler. A Polícia Rodoviária Federal iniciou à meia-noite a Operação Corpus Christi 2026, em Santa Catarina. A mobilização seguirá até às 11h59 de domingo, abrangendo 5 dias de fiscalização intensificada nas rodovias federais que cortam o estado. O objetivo principal é reduzir o número de acidentes e aumentar a segurança dos motoristas durante o feriado prolongado. A expectativa da PRF é um aumento significativo no fluxo de veículos, impulsionado pelo feriado e pelas condições favoráveis para viagens. Com temperaturas amenas, a previsão é de tempo estável na maior parte do período. Muitas famílias devem aproveitar os dias de folga para visitar parentes, participar de eventos e realizar passeios pelo estado.
4: Na região de Lages, ali por causa da festa do pinhão que vai acontecer em Lages, e é um evento que atrai milhares de pessoas na Serra Catarinense. Essa operação Corpus Christi, ela vai ter o foco de fiscalização no combate às ultrapassagens indevidas, o excesso de velocidade e a combinação entre álcool e direção, né? Além da verificação do uso do cinto de segurança e dos dispositivos de retenção infantil, né? Cadeirinha e bebê conforto e tudo mais, né? Em 2025, durante a Operação Corpus Christi, né, do ano passado, a PRF registrou 101 acidentes nas rodovias federais de Santa Catarina, nos quais foram 115 pessoas feridas e 10 óbitos que aconteceram no local da ocorrência, né? Tem pessoas que são levadas em estado grave aos hospitais e falecem depois, e esses números eles não entram no nosso cômputo, né? Então, muito provavelmente foram mais de 10 feridos, 10 óbitos, né, nos acidentes do ano passado.
3: Diante deste cenário, equipes da Polícia Rodoviária Federal estarão posicionadas em pontos estratégicos das rodovias para monitorar o trânsito e orientar os motoristas. A recomendação é que os condutores planejem seus deslocamentos com antecedência, respeitem a sinalização, adotem uma postura preventiva durante toda a viagem. De São José do Cedro, Pamela Macedo.
0: Obrigado, Pamela, pelas informações. 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Traz agora a participação de Caroline Souza, de Campo Herê. Ensaios para a eliminatória municipal do Festerê acontecem hoje e amanhã. Caroline.
5: O diretor de cultura e presidente da Comissão Central Organizadora do Festerê, Netinho Noronha, informa que os ensaios serão realizados nesta quinta e sexta-feira no Centro de Eventos de Campo Herê. Segundo ele, os candidatos poderão utilizar playback ou se apresentar com instrumentos próprios durante a preparação. Netinho destaca que os ensaios acontecerão durante o dia todo, iniciando às 9 horas. O presidente da comissão afirma que a participação nos ensaios é importante para garantir mais segurança aos candidatos na apresentação de sábado à tarde. Conforme ele, a organização estará disponível até o fim da tarde para atender os participantes.
6: Então, por ordem de chegada, você já vai fazendo o teu ensaio. Na parte da manhã, na parte da tarde, a gente vai estar lá o dia todo, né? Mesmo com o feriadão, refrisando mais uma vez, a gente vai estar lá deixando tudo em ordem para que no dia 6 você esteja preparado para subir ao palco.
5: De acordo com o diretor de cultura de Campo Herê, Netinho Noronha, a procura pelo Festerê demonstra o interesse da comunidade pela música e pelos talentos locais. Segundo ele, o evento representa uma oportunidade para que crianças, jovens e adultos realizem o sonho de subir ao palco. Netinho destaca a importância do incentivo das famílias na participação dos candidatos. O presidente da comissão do Festerê ressalta que o festival é uma tradição consolidada no município de Campo Herê e que neste ano terá cerca de 50 apresentações. De Campo Herê, Caroline Souza.
0: Obrigado pelas informações e pelo destaque aí da região de Campo Herê. 7h26. Quem está chegando agora no oferecimento da Newscar é Vilmar de Souza. Epagre vai realizar seminário regional de apicultura em Cunha Porã. Vilmar.
7: A Epagre vai realizar no dia 23 de junho, no município de Cunha Porã, o Seminário Regional de Apicultura. O evento é voltado para produtores do extremo oeste catarinense, incluindo os municípios localizados do outro lado do Rio das Antas, com o objetivo de levar atualizações, novas técnicas e debater os rumos do setor na região. De acordo com o extensionista rural da Epagre, também responsável pelo projeto de apicultura na região do extremo oeste catarinense, Vilmar Milan, a programação começará a partir das 8h30 da manhã na sede da Associação dos Funcionários Municipais, com o credenciamento dos participantes e um café de recepção. Vilmar Milani explica agora que durante o dia ocorrerão várias palestras que vão abordar os manejos corretos para evitar a perda de colônias, boas práticas para a colheita de mel e os desafios sanitários enfrentados pela atividade na atualidade.
8: A gente sempre procura fazer uma programação diversificada, né? Com palestras com temas diferentes, e cada evento que a gente realiza, então a gente procura mudar também os temas, e então nós vamos estar levando aí um pouco do que existe de bem atualizado na apicultura. Inclusive, no dia lá nós vamos ter uma programação com 3 palestras, né? E alguns depoimentos na parte da manhã, e às 9h30 inicia a primeira palestra, então, que é apicultura básica, né? Mas apicultura com sucesso. Então a gente vai estar levando informações importantes para que o pessoal possa estar fazendo os manejos corretos aí, principalmente evitar perdas de colônias de abelhas e também poder, diante das diversidades aí, ter um resultado melhor, né, no seu apiário. Na parte da tarde nós vamos ter uma palestra sobre boas práticas na colheita de mel, né, e em seguida uma sobre desafios sanitários da apicultura.
7: De acordo com o extensionista, ao meio-dia será servido um almoço gratuito para os apicultores, e o extensionista solicita que os participantes participantes levem prato e talheres para facilitar a logística do local. Vilmar Milani destaca que a inscrição para o evento é obrigatória e deve ser feita com antecedência para a garantia da vaga. Os produtores interessados devem entrar em contato diretamente com o escritório local da EPAGRE de seu respectivo município, podendo realizar o procedimento de forma presencial, por telefone ou por meio do aplicativo do WhatsApp. Sobre transporte até Cunha Porã, o extensionista rural da EPAGRE esclarece que o deslocamento fica sob responsabilidade individual de cada participante. A recomendação é que os apicultores se organizem em grupos e procurem os técnicos locais ou as associações de seus municípios para articular o apoio das prefeituras na cessão de vans ou micro-ônibus. Detalhes sobre a localização exata do evento serão repassados pelos escritórios municipais aos produtores já inscritos. Do jornalismo da Rádio Oeste, repórter Vilmar de Souza.
0: Muito bem, obrigado pelas informações e pelo destaque da região de Iporã do Oeste. Nós vamos agora para o intervalo comercial. 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Intervalo comercial e daqui a pouco tem as informações regionais mais uma vez com a reportagem da Peperi.
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0: Agora são 7:33. Estamos de volta com o RPN Primeira Edição e as primeiras informações desta manhã de quinta-feira, feriado Corpus Christi. É para você começar o seu dia muito bem informado e por isso estão conosco as emissoras afiliadas à rede Peperit Comunicação. Rádios Itapiranga de Itapiranga, Atalaia de Campo Herê, Peperit São Miguel, Cedro de São José do Cedro e também a Rádio Oeste de Iporã do Oeste.

0: Vamos agora movimentar a reportagem da Peperi com as informações aqui da região, no oferecimento do Bono Free Shop, onde você encontra qualidade, variedade e ofertas especiais durante todo o mês. 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Vamos agora até o município de Itapiranga, onde está Delmar Cláudio, e ele está chegando com a seguinte informação: Legislativo de Itapiranga propõe alteração em programa de incentivo agrícola. Bom dia, Delmar.
1: Muito bom dia, Marcos Meller, bom dia, amigos ouvintes da programação do RPN desta quinta-feira, feriado nacional de Corpus Christi. Com o fim do bônus agrícola, o governo de Itapiranga enviou ao Legislativo projeto de lei para a criação de novo programa de incentivo à produção. O Mais Agro é um programa bastante amplo que visa contemplar o produtor rural. Conforme o presidente da Câmara de Vereadores, Afonso Hutzing, o novo programa visa substituir o bônus agrícola, porém com um novo sistema de subsídio. Ele salienta que o agricultor precisa comprovar valores investidos em diferentes formas de produção. No projeto, o orçamento é de R$1.780.000, segundo Hutzing, valor inferior ao programa anterior. As alterações propostas pelo governo municipal ocorrem após a Câmara aprovar o projeto para mudar a forma de pagamento de incentivo à produção. De acordo com Afonso Hutze, já foi solicitado a presença do secretário e do diretor de programas na sessão da próxima segunda-feira. O objetivo é utilizar o espaço da Tribuna Livre como local para questionamentos e debates sobre o novo programa. O presidente do Legislativo afirma que os vereadores não vão acabar com o bônus agrícola, e isso precisa ficar bem claro, sendo uma decisão do Executivo. Hudson salienta que a Câmara tem aprovado programas que visam contribuir com os produtores rurais. E uma prova disso foi a prorrogação do Caminhos do Agro, que inicia a segunda edição. Neblina aqui no Vale do Rio Uruguai e a temperatura neste momento em Itapiranga em 12 graus. Um ótimo feriado a todos. E até amanhã.
0: Muito bem, obrigado pelas informações e pelo destaque da região de Itapiranga. Agora são 7h37 para Bono Free Shop, na fronteira com a Argentina. Nós temos a participação de Estênio Aldo, acusado de matar empresário de Campo Herê, vai a júri semana que vem. Estênio, bom dia.
2: Bom dia, Marcos. O assassinato de Alfredo de Domênico aconteceu no dia 1 de dezembro de 2023. Senta no banco dos réus Anderson Bilhar, que trabalhava na propriedade da vítima na linha Itatiba. O tribunal se reúne sexta-feira, dia 12, às 9 horas, no Fórum da Cidade. Vão atuar na defesa os advogados Marcelo Furtado, de Maravilha, e Vinícius Belo Filho, de Saltim. Na acusação vai trabalhar o promotor Vanderlei Bolf, e o júri será presidido pela juíza Vitória do Prado. O crime gerou grande repercussão no município e na região. Advogado Marcelo Furtado prefere não entrar muito em detalhes a respeito desse episódio, porque o processo corre em segredo de justiça. O fato é que o acusado Anderson Bilhar, na época com 38 anos de idade, disparou tiros de espingarda que atingiram o peito de Alfredo de Domênico quando ele

0: Obrigado pelas informações, obrigado pelo destaque de Campo Herê 739, Bono Free Shop. 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Traz agora Everton Macedo. Procissão marca celebração de Corpus Christi no município. Everton, bom dia.
1: Bom dia, Marcos. Bom dia aos ouvintes. Procissão de Corpus Christi terá 5 paradas de reflexão. A informação é do padre Nelson Líbano. A programação do Corpus Christi terá início logo mais às 8 horas com Santa Missa na Igreja Matriz. Logo após a celebração, os fiéis participarão da tradicional procissão pelas ruas centrais da cidade, percorrendo o mesmo trajeto realizado nos últimos anos. Durante o percurso serão realizadas 5 paradas temáticas. Cada uma delas abordará aspectos importantes da missão da igreja, como a animação bíblica da pastoral, a iniciação à vida cristã por meio da catequese, a vida em comunidade, a ação missionária e o compromisso com a construção de uma sociedade mais fraterna e solidária. Conforme explicou o padre Nelson, as reflexões estão alinhadas às diretrizes pastorais da Diocese de Chapecó e fazem parte da preparação para a 11ª Assembleia Diocesana de Pastoral. O sacerdote destacou que o objetivo é fortalecer a participação dos fiéis e incentivar uma igreja cada vez mais próxima das pessoas e comprometida com os desafios da realidade atual. Igreja Católica celebra o Corpus Christi e reforça a importância da Eucaristia. A informação é do padre Nelson Líbano. A paróquia São José promove hoje as celebrações do Corpus Christi, uma das datas mais importantes para a Igreja Católica. O sacerdote destacou que a solenidade representa a manifestação pública da fé na presença real de Jesus Cristo na Eucaristia, considerada pelos católicos o centro da vida cristã. Segundo o padre Nelson, a celebração recorda o amor, a entrega e o serviço de Cristo à humanidade. Ele explicou que a Eucaristia fortalece a missão dos cristãos e alimenta a caminhada de fé das comunidades. Para a igreja, Corpus Christi é também um momento de testemunho público, quando os fiéis levam para as ruas aquilo que professam dentro dos templos. Padre Nelson ressaltou ainda que a data convida os católicos a renovarem seu compromisso com Deus e com os irmãos. Tempo bom em São José do Cedro nesta manhã de quinta-feira. A temperatura na marca dos 12 graus. Um bom dia a todos, um bom feriado e até amanhã.
0: Obrigado pelas informações e pelo destaque aí da região de São José do Cedro. 7:42, Bono Free Shop, preço baixo, variedade e qualidade em um só lugar. Saúde de Iporã cria programa de controle de consumo de medicamentos para diminuir desperdícios. Laércio Antônio, bom dia.
2: Bom dia, Marcos Meller, bom dia, ouvintes do RPN. A Secretaria de Saúde de Iporã do Oeste está criando, portanto, um programa de controle de consumo de medicamentos para combater o desperdício. A iniciativa surgiu de reuniões técnicas da equipe de saúde e busca reorganizar a distribuição, já que no ano passado, segundo o levantamento, foram entregues mais de 3 milhões e 800 mil medicamentos para uma população de menos de 10 mil habitantes. De acordo com o secretário municipal de saúde, Oldair Schmitz, para otimizar o atendimento, a lista da farmácia básica será inclusive em contrapartida ampliada com 27 novos medicamentos, incluindo psicotrópicos indicados pelo psiquiatra do CAPS. O objetivo é oferecer opções mais eficazes e resolutivas, substituindo tratamentos antigos que já não fazem efeito para os pacientes. O projeto com a nova lista de medicamentos ainda passará pela aprovação do Conselho Municipal de Saúde antes de ser implementado. O secretário destaca que, como parte da estratégia, a prefeitura investirá cerca de 100 mil reais na aquisição de kits organizadores de medicamentos. Serão distribuídas espécies de bolsas ou embalagens com repartições e cores diferenciadas para separar medicamentos da manhã, da tarde e do turno da noite, facilitando o controle dos pacientes, além de bolsas para gestantes e porta insulina térmico. A preocupação com desperdício é baseada em casos reais. Segundo o secretário, muitos casos em que familiares devolvem embalagens e remédios

0: documentos lacrados após, por exemplo, o falecimento de um parente, ou seja, comprovando que os medicamentos não eram consumidos pelo paciente. A secretaria também alerta para o problema de pacientes que interrompem o tratamento antes do prazo estipulado pelo médico ao se sentirem melhor, o que torna, segundo o médico, vírus e bactérias mais resistentes. A equipe da farmácia e do posto de saúde prestará orientações à comunidade sobre o uso correto dos novos kits organizadores de medicamentos. Tempo de sol em Iporã do Oeste, o feriado começa com temperatura de 12 graus agora, Marcos. Ótimo feriado a todos, grande abraço, bom dia e até amanhã.
1: Muito bem, obrigado Laércio pelas informações no oferecimento do Bono Free Shop. 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Vilmar Bigelmaier está chegando. E aí, Vilmar, bom dia.
2: Bom dia, Marcos. Bom dia, ouvintes do RPN. Começou ontem a decisão da Copa Sul-Sudeste. Avaí venceu a Chapecoense por 3-0 na Ressacada em Florianópolis. O jogo de ida da decisão entre as duas equipes. Se complicou a Chapecoense, que agora precisa vencer o jogo da volta domingo às 11 horas da manhã na Arena Condá em Chapecó. Avaí pode perder por até 2 gols de diferença e fica com o título da primeira edição então da Copa Sul-Sudeste. O campeão também garante uma vaga direta para a terceira fase da Copa do Brasil do ano que vem, 2027. O Avaí volta a jogar na próxima quarta-feira pela Série B do Campeonato Brasileiro contra o Ceará. Já a Chapecoense estará de folga, volta a jogar somente após a Copa do Mundo. Avaí e Chapecoense estão na zona de rebaixamento. O Avaí na Série B e a Chapecoense o lanterna da Série A. Por esses dias, destaque para os jogos amistosos das seleções que se preparam para a Copa do Mundo, que inicia no próximo dia 11. Seleção brasileira joga sábado, o último amistoso antes da estreia na Copa, contra o Egito, às 19 horas. A estreia do Brasil é dia 13, às 19 horas, contra Marrocos. Aqui na região, domingo, tem os jogos de ida da semifinal da Copa Oeste de Futebol. Destaque para o clássico entre Cometa e Aliança de São João do Oeste no Estádio da Montanha em Itapiranga, domingo às 15 horas. A outra semifinal entre Ipanema de Mondaí e Concórdia, primeiro jogo domingo na cidade de Mondaí. Aí no outro final de semana, jogos da volta para a gente conhecer os finalistas do campeonato. Marcos.
1: Muito bem, obrigado pelas informações e pelo destaque aí do esporte no oferecimento da Wolf Empreendimentos. 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Temos agora intervalo comercial e daqui a pouco as informações da entrevista do dia. Um instante só e o RPN volta já.
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0: Estamos de volta com RPN, primeira edição e as primeiras informações desta manhã de quinta-feira, que é para você começar o seu dia muito bem informado. Estão conosco as emissoras afiliadas à rede Peperit Comunicação, rádios Itapiranga de Itapiranga, Atalaia de Campo Herê, Peperit de São Miguel, Cedro de São José do Cedro, e também a Rádio Oeste de Iporã do Oeste. Nós vamos agora para a entrevista do dia, oferecimento da Única Centro Odontológico. 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Estamos em contato agora com Lazier Decol, que é consultor do Sebrae e que coordena a equipe técnica do projeto de transferência de embriões de gado de corte em Itapiranga. É uma parceria entre os produtores, a prefeitura e também o Sebrae. Explica para o ouvinte, Lazier, como é que funciona esta parceria, que impacto que ela pode ter aí no gado de corte de Itapiranga. Bom dia.
1: Bom dia, Marcos. Bom dia a todos os ouvintes dessa grande emissora. É uma satisfação muito grande estar aqui novamente conversando com vocês e transmitindo, então, essas informações referentes ao campo de atuação, né, do Instituto IFAI, da Farmavet, e com o apoio do Sebrae via projeto Sebrae Tech. Hoje a gente tem a felicidade de estar tocando várias frentes, vários projetos em vários segmentos, todos alinhados, né, com o agronegócio, seja pecuária de corte, seja pecuária de leite, saneamento. Dentro desses segmentos, né, a gente atua com projetos distintos e cada projeto tem uma função específica dentro de um objetivo principal, né? E nesse caso especificamente, nesse projeto de TE, onde a gente se usa a biotecnologia, para implantar um embrião já fecundado dentro de uma receptora, e essa mãe vai produzir então um animal aí com alto índice genético, melhorando os resultados dos plantéis de gado de corte na região de Itapiranga especificamente.
0: Nós temos hoje quantos produtores participando dessa iniciativa, Lazier?
1: Nesse primeiro projeto piloto que a gente começou no ano passado, né, final de 2025, e agora essas receptoras estão num processo de gestação ainda, a gente iniciou com 22 produtores de gado e corte. Itapiranga é uma região muito forte no segmento de leite, frango e suíno. Porém, o segmento de gado e corte, ele ainda não é tão desenvolvido. Mas o que a gente vem percebendo, que essa atividade de gado e corte, ela vem ganhando um espaço muito grande nas propriedades, né? Algumas propriedades por falta de mão de obra, algumas propriedades por falta de sucessão familiar, outros fatores estão migrando, então, por ter as pastagens montadas, as estruturas montadas para o gado e corte. E a gente trabalha muito dentro desses projetos, Marcos, o que a gente chama de resultado financeiro. Eu uso o princípio de que o empreendedor rural, ele escolhe uma atividade, além de ele ter afinidade e gostar dela, ele precisa ser rentável, né? E quando a gente trabalha com gado e corte, seja recria ou terminação, você tem que sobrar dinheiro no final de cada processo, né? E assim dá sustentabilidade e qualidade de vida para a família. Então, no gado e corte não é diferente, né? O tempo de cria, de gestação de um bezerro é o mesmo, o tempo de recria é o mesmo e a alimentação dele para até o abate é o mesmo. Nesse processo, o que a gente precisa fazer? É trabalhar manejo, nutrição e genética para que esses animais tenham um ganho de peso mais rápido, tem uma qualidade de carne melhor e atendo assim o mercado da região, que está ficando, sim, cada vez mais exigente.
0: Claro.
1: Nós temos um projeto em Palmitos que visa, né, o abate de uma escala bem maior de animais. Então, mercado temos, precisamos melhorar é a produtividade.
0: Claro, o investimento em genética não é um investimento baixo, né? Tem que investir para ter uma melhoria na qualidade genética. Nesse caso desse projeto aí, esse investimento ele se paga curto, médio ou é coisa de longo prazo para você perceber uma melhora no resultado com mais dinheiro para quem vende em lazer?
1: Eu vejo que já tem um resultado, Marcos, a curto e maior ainda a médio prazo. Por quê? Nós temos produtores que adquiriram alguns animais para reprodução, mais especificamente touros, né? Com alto índice genético. Porém, esses animais, eles vêm de fora, né? Com ambiência diferente, com uma nutrição diferente, com um manejo diferente. Esses animais chegam na nossa região, que ela não é plano, né? Tem várias estruturas e esse animal acaba sentindo um impacto muito grande e acaba gerando alguns problemas, inclusive um deles, tristeza parasitária, o problema de casco, impedindo que esse animal consiga transferir a genética dele. E o projeto que a gente desenvolveu juntamente com a prefeitura, o SEBRAE, é que cada produtor produza o seu reprodutor dentro daquelas condições, dentro daquela ambiente, dentro daquela nutrição, e esse animal leve a carga genética para os produtos que ele vai produzir dentro do seu plantel. Claro que já se usa IATF, mas mesmo assim, pós IATF, o pessoal está usando, né, o touro como repasse para concentrar os partos e aumentar a produtividade.
0: Muito bem, Lazer. Obrigado pela entrevista, pelas informações e um bom trabalho aí para vocês. Muito bem, nós conversamos com Lazer Decol, que é o coordenador da equipe técnica deste programa de transferência de embriões que está ocorrendo em Itapiranga, parceria do SEBRAE, produtores e também com a prefeitura. 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Ponto final no RPN, primeira edição de hoje. Nós voltaremos amanhã, 15 para o meio-dia, aliás, 7 horas da manhã. Obrigado pela audiência e até lá.
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5: Muito cuidado ao encaminhar o seu processo de aposentadoria no INSS sem a presença de um advogado especialista. Até pouco tempo atrás, era possível que você fazia o seu requerimento de qualquer forma no INSS e quando ele era negado, você contratava um advogado para que esse processo seja ajuizado e que o juiz conceda a sua aposentadoria. No julgamento do tema 1124, o STJ decidiu que, se no INSS, ao protocolar o processo, faltou um documento essencial para a análise da aposentadoria, a pessoa não terá o direito de ter o seu benefício concedido desde a data de entrada do requerimento, ou seja, quando iniciou o processo no INSS. É possível que a pessoa tenha até negado esse processo judicial por falta de interesse de agir, que extingue o processo. Com isso, o requerente que está buscando a sua aposentadoria poderá perder muito dinheiro e ter que protocolar o seu processo de aposentadoria tudo do início para que receba seu benefício.
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Agora 6 minutos, bom dia, manhã de quinta-feira, 4 de junho de 2026, estamos chegando na Oeste FM com mais um Oeste Show da Manhã, com música e informação a partir de agora, na programação, né, deste dia de Corpus Christi, né, na verdade é Corpo de Cristo, uma expressão que vem do latim, né, mas que significa Corpo de Cristo, né, uma festa religiosa, um evento realmente dos católicos, né, celebrando então, este dia de Corpus Christi, uma tradição, né, com procissões, que é a principal característica, né, das procissões pelas ruas. O tapete de rua no Brasil é muito comum, os fiéis confeccionam tapetes coloridos, né, e a gente recorda tempos em que, desde tempos idos de escola, serragem, flores, tampinhas, né, formando desenhos religiosos para a procissão passar por este passeio, né? Esse tapete, na verdade. Bom, um abraço para você que está no feriado, um abraço para você que está como nós trabalhando, nossa equipe está aqui a postos para levar a informação, né? Levar também a descontração ao longo da manhã, com muita informação e prestação de serviços. É um lindo dia de sol, salve, salve a quinta-feira de Corpus Christi, 12 graus, aqui nos Altos da Gustavo Fetter, centro de Iporã do Oeste, né? 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nos estúdios, na recepção, 3634-1714. E como a gente sempre faz, a gente começa com aquela reflexão para a gente se munir de uma dose a mais de otimismo, de pensamento positivo. Bom dia, quinta-feira chegou. Para você hoje ou para hoje, que Deus esteja na direção da nossa vida, do nosso dia e do nosso coração. Que a perfeita vontade dele prevaleça em nós e para nós. Que as portas se abram e que os ventos soprem a nosso favor. Hoje e sempre, amém. Ótima quinta-feira. Belas mensagens dos nossos ouvintes. A conta da vida. A vida é como um restaurante. Você escolhe o prato, o caminho, as palavras. Mas uma coisa é certa, ninguém vai embora sem pagar a conta. Cada atitude cobra. Cada gesto volta. Cada escolha tem um preço. Às vezes a cobrança vem como arrependimento, outras como lição. E quando é Deus quem envia a conta, ele não quer punição, ele quer transformação, mudança. Por isso, pense bem no que você serve ao mundo. Seja leve, seja justo, seja amor. Porque no fim, a conta que pesa é a da consciência. E dormir em paz, convenhamos, é o maior lucro da vida. Ou é muito bom estar com a consciência tranquila. Temos outras mensagens, bom dia. Temos outras mensagens muito lindas, entre elas: que a força e o poder da tua fé te protejam de tudo que teus olhos não podem ver. Que teus embates sejam justos e merecidamente vencidos. Que tua essência do bem jamais seja alvo de maldade. Que a luz do teu anjo te abençoe e guarde. Que Deus esteja contigo hoje e sempre. Mensagens muito bonitas nesta manhã. Veio uma bem curtinha que diz: que seu dia seja repleto de bênçãos. Amém. Feliz Corpus Christi, que neste dia especial possamos renovar nossa fé, agradecer pelas bênçãos recebidas e lembrar da presença de Deus em nossa caminhada. Que o amor e a paz e a esperança habitem no seu coração e de toda a sua família. Eu sou o pão da vida, quem vem a mim jamais terá fome. Né? Texto do capítulo do João, na Bíblia, né? Bíblico. Que Deus os abençoe e abençoe você com saúde, proteção e muitas alegrias e energias boas. Vamos em frente. Ótimo feriado para todos nós. Eu vou...

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0: Apesar do feriado, Ronaldo Coutinho diz que vai trazer informação da previsão do tempo. E por aqui você vai agendando-se sobre os eventos, vai agendando seu programa de fim de semana. Dia 14, festa em Jacutinga.
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0: 8:15, tá na boa, tá na Oeste, 8:15. 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
0: Muito bem, vamos lá então com o Ronaldo Coutinho, direto da Climaterra em São Joaquim, 8:16. Qual é a previsão para o extremo oeste? Bom dia, Ronaldo.
7: Bom dia. O tempo segue no geral com condições de tempo bom, friozinho de manhã, esquenta de tarde, vai assim também na sexta, sábado, domingo. Temperaturas típicas de inverno, primavera. Frio de manhã, esquenta à tarde, esfria à noite. E mantém a tendência de entrada de uma frente fria ali na segunda, terça, com alguma chuva e queda na temperatura. Da Climatera, Ronaldo Coutinho.
0: Bom feriado, até amanhã, Ronaldo.
7: Igualmente, tchau.
0: Tchau, obrigado. Ronaldo Coutinho trazendo a previsão do tempo.
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1: 8h20, daqui a pouco a gente vai para a Central de Jornalismo, antes de Almir Rogério Jesus de Nazaré, né? Dona Neuza está ouvindo os programas. Oeste. Muito obrigado pelo rádio, ligado pela audiência de todos os dias. Jesus de Nazaré.

0: Amado Batista, Maramar, música linda. 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A gente vai para a Central de Jornalismo, né, para trazer aqui na 94 a informação. Oeste! Vamos com informações, está tudo certo com a Central de Jornalismo, a gente vai trazer informação com o Vilmar. 8:28 na hora brasileira.
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0: Movimentando a Central de Jornalismo, primeiras informações da manhã. Bom dia, Vilmar de Souza.
2: Muito bom dia, Laércio. Bom dia a quem nos ouve. O Conselho de Alimentação Escolar do município de Porã do Oeste realizou na segunda-feira, na sala de reuniões da Prefeitura Municipal, a sua primeira reunião ordinária. Na ocasião, os membros colocaram em discussão ações e encaminhamentos importantes para o fortalecimento da alimentação escolar no município. O Conselho também discutiu assuntos relacionados à organização e funcionamento do Conselho, incluindo a aprovação da ata da reunião anterior e a definição do cronograma de reuniões para o ano de 2026. A nutricionista Marcele Dal Bosco, responsável técnica pela alimentação escolar, orientou os conselheiros sobre a função dos mesmos e situou o Programa Nacional de Alimentação Escolar dentro do contexto histórico brasileiro como sendo um programa de referência mundial. Do jornalismo da Rádio Oeste, repórter Vilmar de Souza para o Sicoob.
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0: Muito bem, nós temos participações por aqui. A Ângela pediu André Renner e banda, participação da classe. O Ambrósio, da classe, a classe, né, do Mercosul. Bom dia, queria pedir música do Rick Renner, ela é demais. Obrigado, ótimo feriado a todos. Grande abraço, Ambrósio. Obrigado pelo rádio, ligado na programação. 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
0: Tá na boa, tá na web. Um abraço pessoal do Grupo Schroeder, alô Tunápolis, a Regiane tá ligadinha também, né? Estão a passeio, muito obrigado pela companhia. 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
0: Nesse dia tem música na programação.
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0: Secretaria de Desenvolvimento Social de Prodoeste reforça o comunicado que no dia 12 de junho ocorre a pesagem do Bolsa Família no auditório do Centro Municipal de Saúde. Início 8 da manhã, encerramento 4 da tarde, sem fechar o meio-dia. Beneficiário, leve consigo o cartão de vacina e o CPF. A participação é obrigatória para manter o benefício ativo. 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Vamos juntos da manhã. Ângela pediu André Renner. Aliás, André Renner e banda estarão domingo no bairro Antônio Rec. Terá também o nosso querido Flávio Alcim Banda Ouro, né? Bom, daqui a pouco tem Henrique Renner. O Ambrose pediu manhã de feriado. Nossa, passou na classe. Tobercosul, desisti de te amar.

0: Linda canção de Rick Renner, ela é demais. 8h44 na hora brasileira. Um bom feriado para você curtir na programação da Oeste.
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0: É, um abraço pro Soldeirinha Vora. Descanso, dia 21 tem grande evento por lá. Abração para vocês e de Vora Descanso.
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3: Na Montana Oeste. 8h46, né? 8h46, pra você que está aí no aconchego do lar, tá na boa, tá em casa, curtindo a programação da Oeste, né? O rádio sempre é muito companheiro. Você que está no trânsito, ou até viajando, né? Com a família, a gente agradece sempre pela sua preferência, que tudo de bom lhe aconteça neste feriado de quinta-feira. 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
3: Tá na boa, tá na Oeste, vamos lá. Olha, nós temos aí um serviço de utilidade pública, foi perdido, né? Uma placa, né? Foi perdida uma placa de moto, trajeto da linha Jacutinga ao posto Cooper Fronteira. Foi ontem. Caso alguém tenha encontrado esta placa de moto, né, por favor, entrar em contato pelo 49-991-61-3593. 991-61-3593. A placa seria MFU1C71. MFU1C71. Portanto, trajeto da Jacutinga até o posto Cooper Fronteira. Quem porventura encontrou essa placa, nos chame também, a gente repassa para o interessado. 11 minutinhos para as 9, daqui a pouco tem Brilha Som, né, para você curtir. Tem mais música, você vai pedindo 991-88-1715. Peça sua preferência musical, né, aqui na manhã desse dia de Corpus Christi.
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3: 10 minutinhos para as 9 horas brasileira. Como está você? Tudo bem? Tudo certo? Tudo bem, claro. Por aqui a gente vai levando música e informação. Daqui a pouco a gente volta para a Central de Jornalismo. 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Né? Quero mandar um abraço aí para o pessoal que está no transporte ouvindo a gente, sempre no vai e vem. Há pouco também lembrei você que está no trânsito, passeio com a família. Temos mais recadinhos chegando no 991-88-1715, né? Faça assim, chame 991-88-1715. Então, sobre a placa, nós aguardamos qualquer outra informação. Temos o recado, o ouvinte mandou um vídeo, Sonsaço 94,5, né? Um aparelho de som, está nos ouvindo e ele escreveu algo mais aqui, né? Vamos ver onde é que está a mensagem. Opa, tudo bem, amigo? Poderia rodar São Marino, metade que eu gosto, oferecendo para minha esposa Jusceli e o Edgar. É da Reserva Indígena do Guarita, Redentora, Rio Grande do Sul. O sinal da Rádio S aqui é limpíssimo, né? Pega um abraço pro pessoal de Redentora, de Miraguaí, deixa eu ver quem mais, o município Braga, né? É aquela região toda, né? É uma região celeiro do estado do Rio Grande do Sul. Um abraço para vocês então, da Reserva Indígena do Guarita. Tem aí o Bom Progresso, né? Aí tem Campo Novo, Cidade Coração da região celeiro. É, um abraço para vocês, muito obrigado pelo carinho, esse Noroeste Gaúcho, pela audiência, tá bom? Então daqui a pouco para a esposa Jusceli, São Marino, metade que eu gosto vai rodar. Antes tem Brilha Som.
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0: fechando a primeira hora, 9 horas, hora brasileira.
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0: Ainda nessa hora nós teremos direto à Central de Jornalismo, daqui a pouco mais, as ocorrências policiais.
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0: Vamos juntos, vamos juntos na manhã. Agora são 9:04. Ouvinte pedindo sobre: tem restaurante aberto hoje? Tem o Paiol, né? 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Daqui a pouco tem mais música na manhã.
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0: Muito bem, olha gente, nós temos aqui uma denúncia de moradores do interior aqui de Iporã do Oeste, especialmente da comunidade de Taquarussu, né? Assim, segundo informante, já é a segunda pessoa que chamou aqui, dizendo que tem pessoas vendendo com uma caminhonete branca, vendendo remédios para idosos, né? Então, nós temos hoje o feriado, mas enfim, a orientação a gente procurou também pessoal da vigilância, pessoal dos órgãos competentes para saber, né, deste evento. É um evento, ou seja, é a venda, uma ocorrência, né? A venda de medicamentos nas casas das pessoas. E esse vendedor de caminhonete branca, segundo a informação que a gente tem, estaria oferecendo medicamentos para idosos. Então sempre a precaução é importante, medicamento não se vende assim ambulante, né? Então já é uma questão, né? E tratando-se do feriado, enfim, as pessoas estão fazendo, a pessoa que ligou agora pediu para a gente orientar os demais, né? Ok, vamos lá, 98 é o rádio prestando serviço. Então se chegar à sua casa, fique atento, né? Sobre esta questão, porque medicamentos, né, passam por prescrição médica, que é o mais correto. 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
0: Vamos juntos. 9:10, 9:10 na hora brasileira, tá na boa, tá na 94,5, emissora da Rede Piperi de Comunicação, feita pra você, alegria da nossa gente. A Luciane pediu Foi Amor, toca com Acácio. Eu não lembrava que o Acácio cantou ou gravou esta música. Não é um dos mais conhecidos cantores? É essa daqui. 9:10. Daqui a pouco a gente vai para a Central de Jornalismo com informações.

0: Bob Cerveja, música que roda em todas as paradas, roda aqui também. 9:17, hora certa para a Loja Max. 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
0: Tá na Oeste ainda desse bloco, nós vamos para a Central de Jornalismo daqui a pouco com Arley Silveira destacando as ocorrências policiais, por aqui também os eventos, Linha Bonita promove. 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
3: 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Vem aí as ocorrências policiais, né, na manhã da Oeste, em seguida, Arley Silveira, né, tivemos prisão na noite de ontem aqui no centro, em Ípora do Oeste.
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0: Muito bem, agora são 9h22, vamos para a Central de Jornalismo. Entre outras ocorrências, tivemos uma prisão aqui em Imprudência à noite. Quem traz maiores detalhes é o Arley. Arley Silveira, bom dia.
4: Muito bom dia, Laércio. Isto mesmo, olha, muito trabalho para as forças de segurança de toda a região, viu? Começando por Belmonte, onde a Polícia Militar cumpriu o mandado de prisão na tarde de ontem. A prisão ocorreu por volta das 16 horas, durante um policiamento de rotina realizado na linha Jorge Leste. De posse do documento judicial, a guarnição localizou e abordou um homem de 28 anos que tinha contra ele, né, mandados de prisão ativo pelo crime de entregar a direção de veículo automotor a pessoa não habilitada ou inapta para conduzir conforme previsto na legislação de trânsito. O homem recebeu voz de prisão e foi conduzido pelos policiais até a unidade prisional avançada de São Miguel do Oeste, onde permanece à disposição da justiça. Uma operação da Polícia Rodoviária Federal terminou com a apreensão de 120 quilos de maconha e a prisão de 3 pessoas ontem na BR-282 em Iraceminha. Segundo a Polícia Rodoviária Federal, os agentes receberam informações de que um automóvel suspeito de clonagem estaria sendo utilizado para transporte da droga na região. Ao localizar o veículo, os policiais deram ordem de parada, mas o motorista tentou fugir e a tentativa, no entanto, foi frustrada após a abordagem da equipe. Durante fiscalização, os policiais constataram que as placas instaladas no carro eram falsas e pertenciam a outro veículo com as mesmas características. As placas originais do veículo estavam no banco, embaixo do banco do passageiro. A surpresa maior estava no porta-malas, onde os agentes encontraram 120 quilos de maconha embalada com fita adesiva. O trio e o entorpecente foi encaminhado à Delegacia de Polícia Civil de Maravilha. Os suspeitos vão responder por tráfico de drogas. Uma operação conjunta entre a Polícia Militar Rodoviária e a Guarnição Tática de São Miguel do Oeste realizou no início da noite de ontem, na estrada geral da localidade de Sede Capela, em Itapiranga, a apreensão de uma grande carga de cigarros contrabandeados. A ação faz parte de uma operação focada no combate a crimes transfronteiriços. O que chama atenção, Laércio, é que durante a barreira, fiscais da polícia abordaram uma caminhonete Chevrolet S10 com placa de Chapecó, conduzida por um idoso de 65 anos, que demonstrou que hesitação ao se aproximar da equipe. Inicialmente, nenhum tipo de ilícito foi encontrado no veículo e o condutor então foi liberado com o seu veículo. Na sequência, a guarnição abordou um caminhão com placa de Foz do Iguaçu, cujo motorista desobedeceu a ordem de parar, abandonou o veículo com a porta aberta e fugiu a pé em direção ao mato. Do lado de fora do caminhão abandonado, os policiais ouviram mensagens em áudio vinda de um rádio comunicador instalado no painel. O interlocutor alertava sobre a presença da barreira policial e ordenava que o caminhão retornasse com a carga para evitar o flagrante. Diante da suspeita, as equipes localizaram de novo a Chevrolet S10 com o idoso. Ao revistar o interior da caminhonete, os militares encontraram o rádio comunicador operando na mesma frequência do aparelho do caminhão, comprovando que o idoso atuava como batedor para monitorar as rodovias. Ele foi preso em flagrante e no caminhão, então, foi encontrado 200 caixas de cigarro de marca paraguaia, totalizando aproximadamente 100 mil maços do produto. A mercadoria não possuía documentação fiscal e tem comercialização proibida no Brasil. De acordo com o balanço da Polícia Militar, o valor estimado da carga é de 900 mil reais. Os criminosos, aí então, os envolvidos, responderão pelo crime de contrabando. E na noite de ontem, na madrugada de hoje, um homem de 49 anos foi preso no centro de Ipiranga do Oeste. A ocorrência foi registrada por volta da meia-noite durante uma abordagem de rotina da Polícia Militar na área central. Segundo a PM, o motorista tentou oferecer dinheiro aos policiais para evitar a realização do teste do etilômetro, o bafômetro. De acordo com a Polícia Militar, a guarnição realizava policiamento preventivo quando abordou o veículo Volkswagen Golf, que circulava pela região central. Durante os procedimentos de fiscalização, os policiais ofereceram ao condutor a possibilidade de realizar o teste do bafômetro, mas ele se negou, né? E no momento, então, passou a oferecer dinheiro aos agentes em troca de não realizar o exame. Ainda segundo a corporação, o motorista utilizou a expressão cafezinho ao se dirigir aos policiais numa tentativa de obter vantagem indevida durante a abordagem. Diante da situação, os policiais deram voz de prisão ao condutor pelo crime de corrupção ativa, Laércio. Mais detalhes, mais informações nós trazemos ao meio-dia no Globo em Foco da Oeste FM. 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
6: Obrigado, Arley. 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Música, só se for agora, Corpo e Alma.
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6: Cristiano pediu, né? O pessoal tá começando agora a lida, né? Caprichando a pecuária, que beleza, um abraço, pessoal tá preparando aquele churrasco, né? Nosso colega Marco Antônio Hilger, também na sintonia, tá com a equipe trabalhando aí na suinocultura. Aumente o volume, garoto, muito bom dia, 929.

São João do Oeste na sintonia, né? Seu amigo Marasca, Jandiro Marasca, por lá, aquele costelão do capricho, né? 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

0: Os Três Pampianos da Manhã da Oeste. 94,5, né? 9h35. Daqui a pouco tem mais música.
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0: Muito bem, tá aí, domingo, né? É, exatamente, no domingo tem esse futebol, né? Direto de São João do Oeste. É, então, muito obrigado pela companhia. Trazemos aqui também o pessoal do futebol, né? Obrigado pela audiência em Miraguaí, Rio Grande do Sul também, né? Legal. 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
1: Vamos juntos, a Sueli e o Eduardo estão curtindo nosso programa, pedindo André Bairro e Banda Casa 66, roda daqui a pouco para você na manhã. Pessoal lá da Mare Mansa, em Santa Helena, equipe da loja Zelo e Descanso e Cedro também, equipe da Varejo do Alpídio, né? Acompanhando esse feriadão na boa, tá na boa, tá na 94.
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1: Vamos lá, um abraço também pro André na sintonia aqui no centro de Iporã do Oeste, que tá chimarrando, né? E curtindo nosso programa muito bem. Daqui a pouco te atendo também com a sua solicitação musical. Vai mandando seu recadinho de onde fala, onde está ouvindo a Oeste.
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1: Administração de Iporã do Oeste reforça o comunicado que hoje não haverá atendimento nas reposições públicas em virtude do feriado. Pela compreensão de todos, agradece. Secretaria de Saúde e Descanso lembra que permanece obrigatório o uso de máscaras nas unidades de saúde e no hospital, bem como para pessoas com sintomas gripais e pessoas com comorbidades quando estiverem em ambientes públicos. 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Dando ar da graça aqui também, trabalhando e curtindo a Oeste, o Guilherme com a família. Legal, Guilherme. Obrigado, garoto. Fala da onde? Aqui de Iporã, né? É, temos mais uns. Bom dia, estamos na escuta no bairro Colibri, em Mondaí. Alô, bairro Colibri. É quem? Carolina e o Negão. Abraço aí pro Negão, pra Carolina, pessoal do bairro Colibri, Mondaí, na sintonia. Darley Gonçalves também na sintonia. Agora tem para a Sueli que pediu André Renner. Não, é o André Bairro. Vamos para a Central de Jornalismo. Tá tudo certo? Claro, vamos antes para a Central de Jornalismo, né? Aí depois a gente roda essa música aqui do cantor. Agora são 9h45.
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1: Central de Jornalismo, linha aberta para informação. Vilmar de Souza.
7: O município de Mondaí passou a disponibilizar o Plano Municipal de Saneamento Básico para consulta pública pelo período de 30 dias. A iniciativa garante ampla divulgação das propostas e dos estudos que fundamentam o plano, permitindo que a comunidade participe ativamente da construção das políticas públicas voltada ao saneamento básico do município. Até o dia 30 de junho, a consulta pública, que tem formato eletrônico, vai estar recebendo sugestões, manifestações e contribuições por meio dos canais oficiais da Ouvidoria Municipal ou pelo portal da Ouvidoria no endereço https://mondai.sc.gov.br/ouvidoria. De acordo com o município, o objetivo é garantir que o Plano Municipal de Saneamento Básico reflita as demandas e as expectativas da comunidade. Do jornalismo da Rádio Oeste, repórter Vilmar de Souza para o Sicoob.
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1: Obrigado, Vilmar, pelas informações. Agora sim atendemos aí o pessoal que pediu, né? Casa 66. Pessoal de Caiçara, Rio Grande do Sul, Darley, na sintonia, pedindo Rainha Musical. 14 para as 10, depois às 10 tem o Christian Kaiser aqui na manhã.

0: Casa 66, só tem música boa na Oeste. Obrigado pelo carinho, todas as informações, prestação de serviços, os principais eventos aqui na programação. Oeste 94,5. 11 minutos para as 10.
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0: Todos convidados, né? Todos convidados. Tá na boa, tá na Oeste, né? Tem os mais participações aí, a Sônia, né? Também a Rainha, daqui a pouco roda a Rainha Musical. Já temos mais ouvintes que pediram. 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
0: 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Vamos juntos na Oeste FM, claro, Francisco. Mate na cintura, pessoal da linha Fátima, né? Obrigado pelo rádio ligado. Pessoal também lá da Jacutinga, você tem festa domingo lá na, no Macucuzinho, né? Grande evento. No dia 14, outro domingo tem festa na Jacutinga.
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0: 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Mecânica Bianerte também com a gente da manhã. Ótimo feriado a todos, né? Um lembrete aí da equipe. O Cleverson Rude, Maurício Chiqueleiro, seu Ari, Maurício Collin, todo mundo tá ligado, tá trabalhando. Hoje de folga, claro.
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Christian Kaiser tá pintando aqui na sequência. E eu, Laércio, volto 15 para as 12, não é essa entrevista, né? Tá, gente? Então, temos muita música boa. Temos muita música para você curtir aqui. Agora, por exemplo, tem dos cantores aí do Rainha, né? E tem participação do Luciano Barbosa, Gosto Deste Amor, né? Uma música muito bonita. É essa que vai fechar o nosso programa. E eu quero agradecer a Chapeção Pinhal também, aos demais nossos parceiros anunciantes aqui no, na manhã. E um ótimo feriado. Vem aí o Christian Kaiser na programação. Fique na companhia dele com boa música, boa informação para você. Até amanhã nesse espaço. Bom dia para você.

0: 9:59. 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
1: 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Minuto Pet com o médico veterinário Alexandre Barros.
2: Meus amigos, então, sobre a sinomose, hoje eu quero falar um pouquinho sobre sinais clínicos. Pessoal, a sinomose ela é uma doença muito grave em cães. Por ela ser uma infecção viral aguda, ela vai ser caracterizada por febre, secreções nasais, oculares, indisposição, anorexia, depressão, vômito, diarreia, desidratação, dificuldades respiratórias, tá, pessoal? Então, assim, e uma sintomatologia neurológica. O que isso quer dizer? O cachorro ele perde as patinhas traseiras, ele começa a ter sinais nervosos, tá bom? Fiquem com Deus, espero que estejam gostando, um abraço.
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22: Rádio 10h08. Neste feriado de quinta-feira, a gente confere o clima aqui em nossa região. Ainda alguns pontos de neblina em nossa região, principalmente no Rio Antas e no Rio Peperi, mas aqui em Iporã, na área urbana, desde o raiar do dia, Céu de Brigadeiro, né? A nossa programação agora entra na segunda parte do Oeste Show da Manhã com Crédito Empréstimos, Coopera 1, Stora Moto Center, Vinícola Marx, Loja Mari Mansa, Sete Estofados e Colchões, Grupo do Bem e Óptica Lecards. O melhor da música segue na nossa manhã e você pede no 991881715. Já tem pedido aí com Irmãos Casagrande, mas primeiro trago Banda Animação às 10h09, 16 graus.

pra animar a sua manhã. 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E a gente vai trazendo os irmãos Casagrande pra cantar na manhã da Oeste, na pedida do seu Ambrósio, Shot a

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4: Ok, agora tem Vilmar de Souza na programação com a reportagem.
5: Muito bom dia, Christian. Bom dia, ouvinte que nos acompanha na manhã desta quinta-feira. Pois o município de Tunápolis, através da Secretaria Municipal de Agricultura e Pecuária, já definiu o cronograma para o encaminhamento do bônus agrícola e também do Mais Pecuária. E para falar sobre esse assunto, converso agora com a Secretária Municipal de Agricultura do município de Tunápolis, Dirceley Harenhart. A partir daqui, então, os produtores vão começar a receber esses benefícios. E como é que vai funcionar, secretária, esse processo? Bom dia, seja bem-vinda.
6: Bom dia, Vilmar, bom dia aos rádio ouvintes, especialmente para os nossos munícipes de Tunápolis. Então, sim, bem como você já falou, Vilmar, na última sexta-feira, então, a gente realizou o sorteio dos finais dos CPFs para, então, a partir de junho agora, fazer o encaminhamento do bônus agrícola e também do mais pecuária. Segunda-feira, dia 1º, já começou, então, o encaminhamento para os finais dos CPFs 2, 4, 4 e 7.
5: Então, o mês de junho é especificamente para esses finais. E a partir de julho?
6: Isso, então, no mês de junho, os produtores, então, que podem estar encaminhando, é final de CPF 2, 4 e 7. No mês de julho, então, são os finais de CPF 3, 8 e 9. E já no mês de agosto, então, são os finais do CPF 0, 1, 5 e 6. E daí, no mês de setembro, então, é o mês que a gente chama de prazo perdido, onde então todos os produtores que não encaminharam nesses 3 meses o bônus agrícola e o mais pecuária podem então estar encaminhando dentro desse mês de setembro.
5: Qual é o tipo de documentação necessária e que o produtor vai ter que estar atento para que ele esteja apto, enfim, possa se inscrever para esse benefício?
6: Isso, então lembrar que o bônus agrícola é referente à movimentação do bloco, das notas emitidas pelo produtor no ano em interior, então esse ano a gente está pagando em relação às notas do ano de 2025. E muito bem lembrado também, Vilmar, a importância de estar trazendo os documentos na hora de encaminhar. Então, já está em vigor, né, há alguns anos, e agora todas as notas são eletrônicas, então a gente não tem mais acesso. Então, fundamental que o produtor então traga a senha, o número e a senha do seu bloco, para nós então estarmos vendo o movimento que ele teve. Também o produtor tem que lembrar que tem que estar em dia, né, com as pendências na profitura, então não pode ter nenhum débito com o órgão municipal. E também trazer então, para estar encaminhando o bônus, além disso ele também tem que trazer então notas que comprovam então que ele teve despesas, né? Então pode ser aquisição de insumos, sementes, pastagens, questão de alimentação, né? Trato para os animais, serviços de horas máquinas, e também lembrar que ele precisa, para então receber o Mais Pecuária, que é um auxílio que a gente paga os produtores em relação à questão de despesas que eles tiveram com o gado. Então eles precisam trazer o inventário, né? Caso eles ainda não tenham retirado as fichas de inseminação, para atualizar a quantidade de animais, e também trazer então notas que comprovam, né, que ele teve despesas, seja com medicamentos ou então com notas de atendimento veterinário.
5: Secretária, levando em conta o ano passado, teve algum aumento na questão do bônus agrícola?
6: Isso, então, conforme está na lei de incentivos agrícolas, o aumento é conforme o IPCA, né? Então, teve um aumento tanto no programa bônus, quanto no Mais Pecuária, mas ele é, então, o aumento foi conforme o IPCA.
5: E com o que o produtor rural deve se preocupar efetivamente para que dentro do prazo ele consiga proceder à entrega desses documentos e assim, de forma definitiva, estar apto ao benefício.
6: Isso, então, lembrar, né, que dentro do mês, então, onde que cada um está sorteado o seu final de CPF, ele precisa estar vindo na Secretaria da Agricultura, né, munido com seus documentos. E caso alguém nesse, no mês, então, que foi sorteado e não consegue estar vindo, ele pode estar vindo em setembro. Não tem como nós depois, no mês de outubro, fazer encaminhamento.
5: Caso o produtor tenha alguma dúvida, ele pode ir direto na secretaria ou algum contato para que ele tire essas dúvidas?
6: Isso, então a gente sempre está aqui na Secretaria da Agricultura, né, para tirar as dúvidas, bem como também tem o número do celular, que é específico ali da Secretaria da Agricultura, e também qualquer dúvida podem estar me chamando. E além disso, a gente também está divulgando, né, nas mídias, redes sociais, bem como no próprio grupo do WhatsApp.
5: Perfeito, secretário, obrigado pelas importantes informações, e a Rádio Oeste fica sempre à disposição da sua pasta.
6: Certo, eu agradeço e até mais.
5: Eu conversei com a secretária de Agricultura e Pecuária do município de Tunápolis, Dirceley Harenhart. Do jornalismo, o repórter Gilmar de Souza para o posto Cooper Fronteira Sul, abastecimento 24 horas.
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4: Muito bem, depois da informação da manhã, agora a pedida do Arnildo em destaque. Ele ligou para cá no 3634-1440 pedindo Banda Havaí e o Galo Cinza. Toca agora na Oeste.

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Xarope Mel Prop do Grupo do Bem e também aí os nossos demais parceiros da programação trazem agora Projeto Eterno Jorge Faix. 10h31 e o preço do amor, já tem Arley Silveira também na manhã trazendo a notícia. Hoje, quinta-feira, feriado de Corpus Christi.

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1: Notícia.
0: Agora sim, a Arley Silveira fala na nossa programação, trazendo mais informação na manhã deste feriado. Bom dia, Arley.
2: Muito bom dia, Christian. Bom dia, ouvintes. A Secretaria de Estado de Educação irá investir mais de 30 milhões de reais na aquisição de alimentos da agricultura familiar para a merenda escolar da rede estadual de ensino em 2026. A Secretaria executa um valor acima do previsto no Programa Nacional de Alimentação Escolar, cujos recursos são destinados a compra de produtos utilizados nas escolas estaduais, fortalecendo a economia local e garantindo refeições mais saudáveis e nutritivas para os estudantes. Em 2025, já foram investidos aproximadamente 21 milhões na compra de alimentos da agricultura familiar catarinense para a alimentação escolar. A secretaria realiza chamadas públicas regionalizadas para a aquisição dos alimentos destinados a escolas estaduais. Entre os produtos adquiridos da agricultura familiar estão frutas, verduras, legumes, grãos, produtos integrais e itens orgânicos, Christian. Da Central de Jornalismo, repórter Arley Silveira para o Sicoob.
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1: A administração municipal de Iporã do Oeste informa que o número de telefone oficial foi alterado. O antigo contato 3196-1600 foi desativado e a partir de agora o atendimento oficial passa a ser realizado pelo número 3634-1210. Pede-se à população que atualize o novo número em seus contatos e, em caso de dúvidas ou necessidade de atendimento, entre em contato através do novo telefone. 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Dia 27 de junho, no ginásio do bairro Jarosseski. As apresentações iniciam às 19 horas e a partir das 20h30, festerê com baile. Vista seu traje caipira e participe de uma noite cheia de alegria, tradição e diversão, com muitas comidas e bebidas típicas, brincadeiras e o tradicional desfile caipira. Não fique de fora do melhor arraiá da região. A Secretaria Municipal de Saúde de Descanso informa que permanece obrigatório o uso de máscaras em unidades de saúde e hospitais, bem como para pessoas com sintomas gripais e pessoas com comorbidades, quando estiverem em ambientes públicos. A medida faz parte do Decreto número 2964/2026 e tem como objetivo proteger a saúde da população. 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E os parabéns vem hoje da Lisa Brutcher. Ela diz assim: cadê a festa? Roda essa música, queria homenagear minha vizinha Nadir Garcia, tá de aniversário hoje. Parabéns então a ela, saúde, felicidades, tudo de bom, né? O abraço aí da Lisa Brutcher, pessoal aí de Maravilha, sintonizado na 94, agora 10 horas mais 44 minutos.

Para você que ainda não veio aí conferir, né, a ornamentação aí do feriado de Corpus Christi, né, aí no pavilhão católico, né, foi feito então aí uma ornamentação e durante o dia estará disponível para o público que quiser visitar, vai ter, tem o brechó também, né, então durante esse dia aí de feriado de Corpus Christi, quem quiser aí prestigiar a ornamentação que o pessoal da Igreja Católica fez aí no ginásio, né, no pavilhão católico, pode estar vindo prestigiar. 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Storm Auto Center ao lado da Sete Estofados e Colchões, energia para seguir em frente. 10h48, agora tem Banda Amazônia.

0: 10:50. Hoje, feriado de Corpus Christi e o pessoal da Odontotop de Iporã do Oeste está nessa semana muito especial comemorando um ano de Odontotop aqui em Iporã do Oeste. Para falar sobre isso, está comigo aqui nos estúdios a Michele Bulliol. Inclusive, além desse aniversário de um ano, hoje é o dia do aniversário, né? Mas como hoje é feriado, então a programação especial vai ser amanhã. Michele, bom dia.
1: Muito bom dia a todos os ouvintes da Rádio Oeste. É um prazer e uma felicidade sempre estar aqui com vocês também. E isso aí, exatamente. A gente está muito, muito, muito feliz mesmo. Hoje é o aniversário do Hospital do Dente, né? Um ano que a gente abriu as portas aqui. A gente foi sempre muito bem recebido por todos os nossos munícipes, por todas as cidades vizinhas também e por os nossos pacientes. Hoje somos quase 1000 pacientes, onde a gente teve o privilégio de poder cuidar da sua saúde, de cuidar da sua autoestima, de melhorar a sua mastigação, de transformar o seu sorriso, a sua qualidade de vida. Então, a gente tem toda essa programação, né? Tanto é um mês muitíssimo especial, né? Tanto do nosso aniversário, quanto do mês da Super Sexta também, né? Então, a gente tem o nosso dia específico da Super Sexta, que é no dia 26 agora desse mês, mas a gente tem a nossa programação que vai durante todo o mês, inclusive amanhã. Amanhã a gente tem a comemoração do nosso aniversário, então.
0: Uhum.
1: Então, passando o convite, né, para todos os nossos pacientes, para todos os munícipes, para todas as cidades vizinhas também, a você que já é nosso paciente, a gente vai ficar muito feliz de lhe receber novamente, de comemorar junto com você e também de todo mundo que ainda não conhece o Hospital do Dente, que ainda não conhece a estrutura, que é uma estrutura realmente diferenciada, que venha, tenha essa oportunidade, né, que tome essa decisão de vir e entender o porquê que o Hospital do Dente é tão diferente, o porquê que o Hospital do Dente entrega tanta excelência e, acima de tudo, né, entrega segurança, entrega comprometimento com todos os pacientes, né, e assistência, sempre assistência, né, que nada mais justo, né, do que a gente entregar a nossa saúde, né, que com saúde a gente não brinca, mas que a gente tenha a segurança que a gente entregou na mão de profissionais certos e que vão lhe dar sempre toda a assistência possível quando necessário.
0: E a programação amanhã, o que vai acontecer aí na Odontotop aqui de Iporã?
1: Então, amanhã cedinho, às 8 horas, a gente já abre as portas, né, de manhã cedo a gente vai ter a presença do Felipe Babi, que então ele vai estar ali com a gente, tocando uma música, tanto música gauchesca, música alemã, música italiana, nativista, sertaneja, todos os tipos de música também, então ele vai estar junto com a gente animando essa manhã também, né? E durante todo o dia a gente vai ter um coquetel, a gente vai estar de portas abertas para receber todo mundo. E importante, tá? A gente está agora em primeira mão, né? Um dia antes do dia do nosso coquetel do aniversário, né? Lançando isso. Todo mundo, todos os pacientes, os não pacientes que vêm para comemorar, para conhecer o Hospital do Dente, vamos estar com as avaliações amanhã normalmente. E também todo mundo que passar pelo Hospital do Dente vai ter uma condição bem exclusiva e vai ter um presente bem especial, que vai ser exclusivo somente para a parte da manhã. Então, venham comemorar com a gente, né, essa felicidade, né, essas transformações, esse cuidado com a saúde bucal que a gente tem com a nossa população. Venha conhecer o Hospital do Dente, venha tomar um cafezinho, comer um lanche com a gente amanhã e realmente conhecer a nossa estrutura para nos dar a oportunidade, né, de realmente lhe mostrar o porquê que a gente fala em tantas possibilidades sempre, o porquê que a gente sempre bate tanto na tecla da saúde, da segurança e do comprometimento, né, que eu tenho certeza que quando você vir e conhecer o Hospital do Dente, a primeira percepção que você vai ter é realmente isso, né? O porquê que a gente fala, o porquê que a gente entrega tanta segurança e comprometimento em todos o nosso atendimento.
0: Uhum.
1: E quando a gente fala em segurança, né? Claro, a gente fala num procedimento cirúrgico, num implante dentário, num dente que tem que tirar, numa prótese fixa, por exemplo, que é realizado em até 72 horas, né? Mas não só nesses procedimentos cirúrgicos. Num procedimento básico, onde faz uma parte de prevenção, é o cuidado que vai desde o bebê até o vô, a avó. Então, é para todo mundo, da mesma forma, esse cuidado, né? Sendo que o paciente, ele consegue realizar tudo dentro do Hospital do Dente, realiza todos os procedimentos com todos os profissionais. Hoje a gente tem um corpo clínico, né, de 14 pessoas que trabalham, colaboradores que trabalham, né? Sendo desses 14, 8 dentistas especializados. Uhum. Então, em todas as áreas, tem um doutor que entende muito sobre o que ele faz, para conseguir ajudar da melhor forma possível, para que você faça com tranquilidade e, importantíssimo, que você faça somente uma vez, que você não tenha que ficar refazendo o trabalho novamente, que você tenha comprometimento do profissional que faça, uhum, para que faça somente uma vez.
0: Certo, valeu então, obrigado Michele, um bom feriado e boas festividades amanhã, um ano de Odontotop em Iporã.
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0: Valeu, obrigado então, Michele Burion, pessoal da Odontotop aqui na Oeste FM, falando sobre o um ano de Odontotop aqui em Iporã. Agora 10h56, o amor está nos detalhes, em um olhar, em um gesto, em um presente escolhido com carinho. 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
6: E na hora, tá na hora do flashback de hoje. Vamos trazendo música lançada em 14 de maio de 1984, escrita pelo cantor George Michael, né? Quando fazia parte do grupo One. É a segunda canção mais ouvida da banda nas plataformas de streaming. Da Inglaterra, grupo One, Wake Me Up Before You Go, 1984. Um bom feriado. Tá na Oeste. 11 horas, 3 minutos, 18 graus.

0: 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E trazendo aqui novamente o aviso de utilidade pública que o Lércio já trouxe aí pela manhã, né? Foi perdido uma placa de moto do trajeto de linha Jacutinga e Porã do Oeste até o posto Cooper Fronteira Sul no dia de ontem, né? Nas proximidades aí do Trevo, né? De Jacutinga até as proximidades aí do Trevo. Caso alguém tenha encontrado, favor entrar em contato no 991-61-3593, placa MFU-1C71. Repetindo o contato, 991-61-3593, placa MFU-1C71. Foi perdido, então, uma placa de moto do trajeto aí de linha Jacutinga até as proximidades do Trevo, né? Na região aí do posto Cooper Fronteira Sul. 11,8, 18 graus.
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0: 11:15, Oeste Show da Manhã, segunda parte, segue.

0: banda Show Estrela Dalva do Laurão e a música Tio Pedro. E vamos trazendo de novo o recadinho aí do pessoal da comunidade católica aqui de Porã do Oeste, né? Convidando pra você que não participou hoje aí da celebração de Corpus Christi, né? É, toda aquela ornamentação tradicional desse dia, né? Está aí disponível pra quem quiser aí conferir aqui no pavilhão católico aqui de Porã do Oeste, né? Ao lado da Igreja Matriz. Durante todo o dia o pavilhão vai estar disponível para você fazer aquela visitação, conferir aquele brechó também que o pessoal aí preparou para este dia especial. Para quem quiser fazer sua oração também, o pavilhão católico então está aberto ao público para prestigiar, conferir a ornamentação deste Corpus Christi 4 de junho. 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

0: 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São 11h23. 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
0: Ok, 11 horas e 31 minutos. Bom dia pro pessoal que manda assim, ó. Manda uma homenagem para meu filho Jonathan, que está de aniversário hoje. Parabéns. A mensagem é da mãe Maria e o mano Gabriel. Tá certo então, né? Pessoal aí homenageando então aí o seu Jonathan, tá de aniversário hoje. Vamos trazendo então o Passarela para finalizar o nosso programa. Um abraço também pro seu Danilo Carminati, escutando a gente na manhã deste feriado de Corpus Christi. 11h31, quinta-feira, com você, Passarela. O alto-falante vai tremer. Um abraço, um bom feriado.

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0: Agora 11 horas mais 41 minutos.
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0: Informativo Hospitalar de Porã do Oeste, última atualização: 6 internados, uma alta. Em descanso, são 5 internados, nenhuma alta, e na ala de saúde mental, 20 pacientes. Em Mondaí, 4 internados, nenhuma alta, e na ala de saúde mental, 20 pacientes. 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
0: Nota de agradecimento. A família de Leopoldo Matias Hickman vem por meio desta agradecer a todos que auxiliaram, ampararam e se fizeram presentes na despedida de Leopoldo, realizada no dia 20 de maio. Agradece aos vizinhos, parentes, integrantes do grupo de idosos e amigos que acompanharam os atos de despedida e prestaram auxílio sempre que necessário. A família também agradece a equipe médica e de enfermagem do Hospital Nossa Senhora das Mercês pelo primeiro atendimento, ocorrido no dia 12 de maio, bem como a equipe do Hospital Regional do Oeste, em Chapecó, pelos cuidados prestados e pelo acolhimento humanizado durante os 8 dias de internação, em um momento tão difícil para todos. Agradece ainda ao Padre Hilton e a toda a equipe de ministros, liturgia e cantos da paróquia Nossa Senhora das Mercês pelas belas celebrações, pelas orações de despedida e pela missa de sétimo dia. Suas palavras trouxeram conforto à família e acolhimento neste momento de dor. Leopoldo Matias Hickman faleceu aos 75 anos, no dia 19 de maio, no Hospital Regional do Oeste, deixando enlutados sua esposa, 2 filhos, 2 noras e 2 netos, além de um grande círculo de amigos conquistados ao longo de sua vida. A todos que tiveram a oportunidade de conviver com o Leopoldo, permanecem os sentimentos de gratidão pelo exemplo, pelo companheirismo, pela alegria, pela força e pela paciência com quem sempre enfrentou a vida. Que Leopoldo descanse em paz. Ficam a gratidão pelos ensinamentos, pelo companheirismo e pelos momentos compartilhados, além da

certeza de que sua memória permanecerá viva entre familiares e amigos. A Administração Municipal de Iporanduense informa que o número de telefone oficial foi alterado. O antigo contato 3196-1600 foi desativado e a partir de agora o atendimento oficial passa a ser realizado no 3634-1210. Pede-se à população que atualize o novo número em seus contatos e, em caso de dúvidas ou necessidade de atendimento, entre em contato através do novo telefone. O Eurofrig está contratando para o setor de auxiliar de produção e atendimento para a matriz de Iporã do Oeste. Interessados podem entrar em contato diretamente com o frigorífico Eurofrig no 3634-3140 ou 3196-1152 ou também comparecer à empresa para maiores informações. 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
1: Olá, muito bom dia. 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Olha, nesta entrevista de hoje, recebo aqui nos estúdios Daniel Plain. Ele é integrante da diretoria da comunidade de Macucuzinho e Iporã do Oeste, que no próximo domingo promove o tradicional evento, que chega à sua 25ª edição. Estamos falando da Festa do Leitão. É claro que a gente vai falar também da programação, mas antes falar um pouquinho sobre esse evento em si, que completa 25 anos esse ano. É uma história, não é, Daniel? Prazer tê-la aqui, bom dia.
2: Bom dia, Laércio. Bom dia a todos os radiovintes desta querida emissora Oeste FM. É dizer assim que é, novamente, é um prazer voltar a essa emissora e falar dessa nossa grande festa que ocorre agora domingo, 25ª edição, 25 anos de história, de luta, né? Uhum. E com isso dizer que a gente está preparado e vai receber todos da melhor forma possível.
1: Como de braços abertos.
2: Com certeza.
1: Como se diz muito. Antes de entrarmos no assunto sobre a produção de suínos, que é forte na comunidade, um histórico, Daniel, de como começou, porque naturalmente um evento dessa grandeza começou 25 anos atrás, começou mais modesto, né? E fale um pouco também dos investimentos atuais.
2: Sim, a festa teve seu início no ano de 2000, ali as primeiras edições a gente se lembra muito bem, a gente estava sempre praticamente junto, né? Desde guri a gente lembra das primeiras edições ali, os desafios eram muito grandes e justamente essa festa foi alavancada para desenvolver ou mostrar o potencial da comunidade que é a produção de leitões. Foi idealizada pelo senhor Erno Remsen, hoje já em memória, né? E com isso a gente conseguiu alavancar essa festa para mostrar o potencial. As primeiras festas foram feitas em estrutura simples, cada ano novos desafios, novos investimentos ali, ampliação da estrutura modesta que a gente tinha. Com o passar dos anos a gente foi evoluindo e conseguindo uma estrutura maior para todo mundo conseguir ser bem servido.
1: E os mais recentes investimentos?
2: Assim, a gente contou com o apoio da administração municipal esse ano, na virada do ano ali, com um repasse novamente de R$40 mil, que praticamente todas as comunidades do município receberam. Agradecer essa parceria ali, juntamente com os investimentos de recursos da entidade mesmo aí, que a gente usou para fazer investimentos que seriam na questão da ampliação da cozinha e na parte da venda de fichas, que foi ampliar um pouco essa questão, essa estrutura ali, para melhor atender o público presente domingo.
1: Um pouco sobre a produção da suinocultura. São muitos produtores hoje, mais ou menos quantos?
2: Hoje a comunidade trabalha cerca de 10 produtores de suínos integrados às mais diversas empresas que atuam na região, contando com um plantel de aproximadamente 5.500 fêmeas produtivas de leitão, né?
1: Olha, a maioria é essa unidade produtora de leitões, que chama UPL, né?
2: Isto.
1: E essas são as matrizes, como é que funciona?
2: Sim, o pessoal cria os leitões, e esse foi o principal foco da, que sempre foi a festa, né? Que em motivo da criação de leitões que originou essa festa do leitão no ano de 2000.
1: Olha só, se as matrizes são quantas?
2: 5.500 fêmeas aproximadamente
1: e,
2: hoje.
1: Pois é, e aí em leitões os números ficam maiores ainda.
2: Com certeza, né?
1: Mas como é que funciona esse sistema integrado? Que a maioria trabalha assim, né?
2: É, hoje praticamente todas as famílias ou todas as que trabalham na área da suinocultura estão integradas a alguma empresa da, que atua na região, tanto as cooperativas e outras empresas, né?
1: As matrizes são oferecidas pelas cooperativas, não?
2: Normalmente sim, hoje o produtor praticamente só entra mais com mão de obra e a instalação no quesito da produção da suinocultura ali, né?
1: E aí os insumos, a ração?
2: tem um sistema de integração que o produtor ainda conta com esse fomento também na produção, que entra com a questão da aeração e tudo mais, mas a maioria das propriedades já conta, ou das granjas já trabalham no sistema de parceria, onde a empresa fornece todos os materiais, tanto ração e insumos para a produção de suínos. Aí.
1: Dá para dizer que o produtor de suíno vira um prestador de serviços, quer dizer, ele é integrado, a cooperativa oferece a estrutura, o chiqueirão constrói.
2: Isso, e a mão de obra familiar ou contratada também, e só recebe o material genético, né? As fêmeas e a ração que a empresa fornece, né?
1: De quanto em quanto mês é feito o faturamento, a comercialização dos leitões?
2: Normalmente a comercialização ocorre dentro de 28 dias.
1: Olha só, bastante rápido, né?
2: Com certeza, né?
1: E aí o resultado, o financeiro é por unidade de leitão ou por quilo de animal?
2: Tem as duas situações. No sistema de parceria, o produtor recebe por leitão vendido, né? E no sistema integrado, que ele é integrado em alguma cooperativa ou empresa também, nesse sistema ele recebe por quilo de suíno entregue, né?
1: Muito bem. Existe hoje aquilo que a gente chama de sucessão familiar na produção suína em Macucuzinho?
2: Com certeza, Lércio. Esse é um fator importante no desenvolvimento da nossa comunidade, não só no fomento da área da questão da suinicultura, mas as outras atividades também, que bastante jovens estão voltando a assumir as propriedades para estar dando continuidade aos trabalhos que os pais deixaram ali, todo o investimento e tudo mais, né? Para assim alavancar cada vez mais as atividades que desenvolve dentro da sua propriedade. Não só na questão da suinicultura, tem outras atividades que também fomentam a economia da comunidade de linha Macucuzinho, dentre elas bovinicultura de leite, né? Prestação de serviços, indústria, até o comércio e transportes que atuam na comunidade.
1: Uma madeireira forte também.
2: Com certeza, sim.
1: Estruturas metálicas também, uma serralharia, enfim.
2: Isso.
1: Da família Ramsey.
2: Isso, né? Aí.
1: O mercado Coquir, enfim. Questão de mercado da suinicultura satisfatória nesse momento, ele oscila como tantas outras culturas?
2: Lércio, viemos de um bom período do ano passado até uns 2-3 meses atrás, mas agora a gente está percebendo uma queda bastante acelerada no preço do suíno, até a gente fica um pouco mais preocupada na questão ali. Está sobrando dinheiro um pouco ainda, mas a questão outra, se daqui a pouco a questão do custo de produção começar
1: a aumentar,
2: a conta começa a apertar, né?
1: Muito bem. Então, são aproximadamente 10 famílias produtoras e mais de 5 mil matrizes.
2: Isso aí.
1: Olha só, a festa de domingo é a 25ª festa do leitão. Como é que está a comercialização de fichas? Aqueles pacotes fichados já foram todos comercializados, mas ainda tem possibilidade de pessoas adquirirem as fichas.
2: Sim, Lércio, essa questão das fichas nós temos disponíveis ainda até no sábado de meio-dia, nós estamos comercializando antecipadamente. Se uma turma de pessoas, uma turma de 5, 6 ou até um casal quiser ainda comprar suas fichas, tem disponíveis fichas ainda. A questão dos pacotes já foi comercializado tudo há 2 semanas atrás, foi até surpreendente essa comercialização dos pacotes com mesa com barril de chope, né? Mas ainda vale ressaltar que ainda temos algumas unidades de fichas disponíveis para comercializar até sábado de meio-dia.
1: Qual é a previsão, Daniel, de almoços em números para serem servidos?
2: Assim, Laércio, a gente sempre trabalha com uma perspectiva e o que a gente consegue atender da melhor forma possível. A nossa meta e objetivo, e com certeza vamos atender bem, é 1.400 ficha de almoço que nós vamos estar servindo domingo na festa do leitão.
1: Muito bem. Além da carne suína, que vem em que modalidade? Tem uma pururuca, como é que é?
2: Leitão recheado e leitão à paraguaia.
1: A paraguaia.
2: Além da completa buffet, né? E também complementado com carne suína no espeto e uma pequena porcentagem de carne bovina que vai ser oferecida também. Mas a gente, o nosso principal foco é a questão suína, carne suína.
1: Muito bem. E à tarde, para fechar, tem 2 atrações musicais.
2: Então, Laércio, para de tarde, a gente conta ainda com 2 grandes animações, que é a partir das 13h30, Gelson, Ivan e Ayrton estarão animando a festa. Ingresso apenas R$15 por pessoa e logo em seguida, a partir das 16 horas, a Superbanda Terceira Dimensão estará abrilhantando o nosso grande evento, que é a 25ª edição da Festa do Leitão.
1: Em termos para fechar de preços, para quem ainda quer ficha, qual é o valor?
2: R$50 é a ficha.
1: E para somente tarde dançante?
2: R$15 o ingresso.
1: Daniel, leve nosso abraço da Rádio S, que sempre nos apresenta esse grande evento, a toda a comunidade. Bom evento para o domingo.
2: Obrigado, Laércio, a gente agradece o apoio e a parceria com a Rádio S.
1: Legal, muito obrigado. Esse é o Daniel Plein, integrante da diretoria da comunidade Linha Macucuzinho, que promove neste domingo, portanto, dia 7 de junho, a 25ª festa do leitão. Mais de 1.400 almoços serão servidos. O Esta Entrevista volta amanhã. 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
3: Doze horas em Iporã do Oeste. Você confere hoje no Globo em Foco da Oeste FM. PL, PT e União vão receber mais de 40% do valor total do fundo eleitoral. TCE aprova contas do governo de Santa Catarina, mas faz ressalva na despesa sem empenho. Saúde da Iporã do Oeste cria programa controle de consumo de medicamentos para diminuir desperdícios. Sistema de compostagem desenvolvido em Iporã do Oeste atrai a atenção de diversas regiões do estado. São João do Oeste projeta grande público para a 16ª Dot Rory. Ipagre realizará seminário regional de apicultura em Cunha Porã. Santa Helena abre vacinação da gripe para toda a população após baixa adesão de idosos. E ainda você confere: motorista é preso por tentar subornar policiais em Iporã do Oeste. Polícia Militar Rodoviária apreende 100 mil maços de cigarros contrabandeados em Itapiranga. Estes e outros destaques hoje no Globo em Foco da Oeste FM. O tempo em Iporã do Oeste, na região do extremo oeste, é de tempo bom com bastante sol, e a previsão para as próximas horas é de sol com poucas nuvens. A mínima nas últimas horas foi de 10 graus, a máxima pode chegar aos 26 graus. Agora, nos estúdios da Rádio Oeste FM, 18 graus e 9 décimos. A umidade relativa do ar está na faixa dos 86% em Iporã do Oeste. Doze horas, dois minutos. De acordo com o Banco Central, o dólar começou o dia cotado em R$ 5,04. O euro está valendo R$ 5,85. Já o peso argentino está cotado em 0,0036. Israel e Líbano coordenaram nesta quarta-feira com um cessar-fogo. Eles concordaram com um cessar-fogo. A informação está em um comunicado do Departamento de Estados Unidos. A nota é divulgada dois dias depois de conversas do presidente norte-americano Donald Trump com o primeiro-ministro de Israel, Benjamin Netanyahu, e com um representante do Hezbollah. Na segunda-feira, Trump havia garantido cessar-fogo e dito que impediria o avanço de tropas de Israel até Beirute, bem como ataques aos subúrbios da capital considerados redutos do grupo extremista. O Irã é aliado do Hezbollah, enquanto Washington apoia Israel. A Câmara dos Representantes dos Estados Unidos aprovou hoje uma resolução que limita os poderes do presidente Donald Trump e busca encerrar a guerra contra o Irã. O texto foi aprovado por 215 votos a 208. Quatro republicanos se juntaram aos democratas e votaram a favor da medida. A resolução ainda precisa ser aprovada pelo Senado e não depende de sanção de Trump. Na prática, o Congresso quer impedir que os Estados Unidos volte a atacar o Irã sem autorização dos parlamentares. No mês passado, o Senado aprovou uma medida semelhante para obrigar Trump a encerrar operações militares também no Oriente Médio. E a China afirmou ontem que se opõe a tarifas unilaterais e negou acusações de uso de trabalho forçado após os Estados Unidos proporem novas tarifas sobre importações de cerca de 60 economias. Nesta terça-feira, uma investigação dos Estados Unidos concluiu que esses países, entre eles China e Brasil, falharam em proibir e fiscalizar importações de mercadorias produzidas com um trabalho forçado. Como resposta, o governo americano propôs a aplicação de tarifas adicionais de 12,5% sobre todos os produtos desses países. Em resposta, o governo chinês rejeitou as alegações e afirmou que não há base para as acusações feitas por Washington. 12 horas, 5 minutos. Na sequência do Globo em Foco, você confere. PL, PT e União vão receber mais de 40% do valor total do fundo eleitoral.
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3: Agora são 12 horas e 7 minutos. Entidades e organizações da sociedade civil que integram o Conselho Nacional dos Direitos da Criança e do Adolescente questionarão no Supremo Tribunal Federal a suspensão de uma resolução que orientava o procedimento de aborto legal por crianças vítimas de estupro, direito garantido por lei. O projeto foi aprovado primeiro na Câmara dos Deputados e depois, em menos de 2 minutos, no Senado Federal, em votação simbólica. A decisão dos deputados e senadores suspende integralmente os efeitos da Resolução 258 do CONANDA. A norma trazia orientações para o atendimento humanizado de crianças e adolescentes vítimas de violência sexual. A ação terá o PSOL como autor e será apresentada à corte após a promulgação do projeto de decreto legislativo pelo Congresso. O governo do Brasil divulgou nesta quarta-feira uma nota em que afirma discordar de maneira profunda das conclusões do escritório do representante comercial dos Estados Unidos sobre falhas na importação de mercadorias produzidas com trabalho forçado. No comunicado divulgado pelo Palácio do Planalto, o governo afirma que vai recorrer a instrumentos previstos na lei de reciprocidade para reagir às situações de injustiça contra o Brasil. O comunicado do Planalto é uma resposta à investigação do escritório norte-americano que concluiu, na terça-feira, que 59 países, entre eles o Brasil e a União Europeia, falharam em proibir e fiscalizar a importação de mercadorias produzidas com o trabalho forçado. O Tribunal Superior Eleitoral divulgou nesta quarta-feira como será feita a distribuição dos R$4,9 bilhões reservados no orçamento 2026 para o Fundo Especial de Financiamento de Campanha, conhecido popularmente como Fundo Eleitoral. O fundo foi criado em 2017 como alternativa ao fim do financiamento de campanhas por empresas privadas. Os recursos são distribuídos com base no número de deputados federais e senadores eleitos pelas siglas na última eleição. O PL foi a sigla com maior valor destinado, com cerca de 881 milhões de reais. Em seguida aparece o Partido dos Trabalhadores, com aproximadamente 615 milhões, e o União Brasil, com cerca de 526 milhões. Juntas, os três partidos concentram cerca de 40% do fundo eleitoral. 12 horas 10 minutos. Na sequência, você confere. TCE aprova contas do governo de Santa Catarina, mas ressalva a despesa sem empenho.
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3: Doze horas, 12 minutos. A Secretaria de Estado de Educação irá investir mais de 30 milhões de reais na aquisição de alimentos da agricultura familiar para a merenda escolar da Rede Estadual de Ensino em 2026. A Secretaria executa um valor acima do previsto no Programa Nacional de Alimentação Escolar, cujos recursos são destinados à compra de produtos utilizados nas escolas estaduais, fortalecendo a economia local e garantindo refeições mais saudáveis e nutritivas para os estudantes. Em 2025, já foram investidos aproximadamente 21 milhões na compra de alimentos na agricultura familiar catarinense para a alimentação escolar. A Secretaria realiza as chamadas públicas regionalizadas para a aquisição dos alimentos destinados às escolas estaduais. Entre os produtos adquiridos da agricultura familiar estão frutas, verduras, legumes, grãos, produtos integrais e itens orgânicos. A Federação das Associações Empresariais de Santa Catarina estima que as possíveis novas tarifas anunciadas pelo presidente dos Estados Unidos, Donald Trump, têm potencial para afetar 65% das exportações catarinenses destinadas ao mercado estadunidense. A entidade manifesta preocupação com a medida conhecida como Seção 301. O percentual é mais do que o dobro da média nacional e coloca Santa Catarina entre os estados mais vulneráveis à eventual taxação. Diante dessas medidas, a FACISC defende celeridade nas negociações diplomáticas e comerciais entre os governos brasileiro e estadunidense. A entidade também cita a necessidade de diversificar os mercados como estratégias para reduzir a dependência dos Estados Unidos. O Tribunal de Contas de Santa Catarina emitiu nesta quarta-feira um parecer prévio pela aprovação das contas do governo estadual referente a 2025. A decisão foi unânime, mas os conselheiros fizeram uma ressalva relacionada a despesas sem prévio empenho no valor de 227 milhões de reais, além de emitir 21 recomendações, sendo 20 ao Executivo e uma à Assembleia Legislativa. O parecer ainda será encaminhado à Alesc. A ressalva apontada pelo TCE refere-se à execução de despesas sem prévio empenho, ou seja, gastos realizados pela administração pública antes de garantir formalmente o recurso no orçamento. De acordo com o governo do estado, a maior parte do valor está relacionada à regularização de passivos da área da saúde que não estavam contabilizados anteriormente. 12:15, na sequência do Globo em Foco você confere. Saúde de Ipanema do Oeste cria programa controle de consumo de medicamentos para diminuir desperdícios. Sistema de compostagem desenvolvido em Ipanema do Oeste atrai atenção de diversas regiões do estado. São João do Oeste projeta grande público para a 16ª Deutsche Woche. Epagre realizará seminário regional de apicultura em Cunha Porã e Santa Helena abre vacinação da gripe para toda a população após baixa adesão de idosos.
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3: Agora são 12:17. O município de São João do Oeste abriu os preparativos para a 16ª edição da Deutsche Woche, a tradicional semana alemã da cidade. Segundo a diretora municipal de cultura de São João do Oeste, Lisette Lotterman, o evento cultural ocorrerá entre os dias 18 e 25 de julho, trazendo uma extensa programação voltada às raízes germânicas da região, com grande expectativa de atrair visitantes locais e de países vizinhos. A abertura oficial está marcada para o sábado, dia 18 de julho, à noite, no Ginásio Municipal Valnei Hertel, com a apresentação especial de entidades culturais locais. No domingo, a programação segue com a tradicional missa rezada no idioma alemão, almoço festivo no pavilhão comunitário e o famoso Festival da Cuca, além de jogos e brincadeiras germânicas. Conforme Lisette, diretora municipal de cultura de São João do Oeste, ao longo de toda a semana, o público poderá acompanhar atrações variadas. Entre os destaques estão o dia especial dedicado à terceira idade, na segunda-feira, a abertura do Biergarten, o desfile do Bierwagen e a comercialização de produtos exclusivos na lojinha oficial da festa. O encerramento do evento festivo acontecerá no sábado, dia 25 de julho, com a realização do grande desfile cultural pelas ruas da cidade. A programação da 16ª Deutsche Woche será encerrada oficialmente à noite com um baile do chope animado pela banda 0800. Lisette destaca que a organização já trabalha na definição dos valores e pontos de venda antecipada das fichas para refeições tradicionais, como a galinhada no tacho, o café colonial e o jantar típico. O calendário detalhado de horários e datas pode ser consultado no site oficial da Deutsche Woche ou diretamente com os membros da comissão organizadora. município de Santa Helena liberou a vacina contra a gripe para toda a população a partir desta semana. A medida foi tomada após o encerramento da campanha para os grupos prioritários registrar uma baixa procura. Segundo a enfermeira responsável pela Unidade de Atenção Básica da Saúde em Santa Helena, Clarice Saurim, a adesão ficou bem abaixo do esperado na cidade, acendendo um alerta na saúde pública, não só lá, né? Em todas as cidades do Brasil, praticamente. De acordo com Clarice, entre os idosos, a cobertura vacinal atingiu apenas 54%, o que representa 400 pessoas imunizadas de um total estimado de 740 moradores nessa faixa etária. O índice preocupa a administração municipal, já que em anos anteriores o município costumava atingir 100% da cobertura. O percentual de gestantes, crianças e pessoas com comorbidades também ficou abaixo da meta. Clarice comenta que houve um aumento nos atendimentos de síndromes gripais nos últimos dias e que os testes realizados no município apontam um crescimento de casos positivos para a influenza A, que corresponde ao vírus H1N1. As autoridades de saúde alertam que o vírus já está circulando e Clarice reforça que a vacina disponível protege contra essa versão da doença e também contra a influenza B. Segundo a enfermeira, a baixa procura pode estar relacionada a uma resistência da população e ao compartilhamento de notícias falsas na internet. Clarice destaca que a vacina é segura, aplicada há muitos anos no país e essencial para evitar complicações graves da saúde, como casos de pneumonia e internações hospitalares. Mesmo com o fim da campanha para os grupos prioritários, idosos, gestantes e crianças que perderam o prazo ainda podem ser imunizadas. As doses para o público geral estão disponíveis na sala de vacina da unidade local enquanto durarem os estoques. Clarice, enfermeira responsável pela Unidade de Atenção Básica de Saúde em Santa Helena, recomenda que os moradores procurem um atendimento quanto antes, pois não há garantia de novos repasses de doses pelo estado. E uma nova tecnologia voltada à biosseguridade e à proteção ambiental está atraindo a atenção de diversas regiões do estado para Ipanema do Oeste. Na manhã de ontem, uma comitiva do município vizinho de Mondaí esteve na comunidade de Quilombo para conhecer o PROMUC, um programa municipal inovador de compostagem de carcaças de grandes animais mortos. A iniciativa, que conta com a validação da Embrapa e do SEBRAE, surge como uma alternativa segura e ecológica para substituir o tradicional enterro de animais no solo. De acordo com o secretário municipal de Agricultura, Pecuária e Meio Ambiente, Adriano Klein, o método elimina o odor e reduz o potencial poluidor a níveis praticamente irrisórios. O segredo está no manejo correto da estrutura, que exige uma camada de 60 centímetros de material orgânico abaixo do animal para absorver completamente os resíduos do processo. Adriano Klein relata que, além da proteção ao meio ambiente, o sistema funciona como uma barreira sanitária indispensável para o agronegócio regional. Segundo ele, ao tratar a carcaça diretamente dentro da propriedade de origem, o programa evita o trânsito de caminhões e máquinas pesadas entre diferentes fazendas, exigindo o risco de transmissão e extinguindo o risco de transmissão e propagação da doença infecciosa. O sucesso da prática na contenção de patógenos chamou a atenção de gestores públicos e conselhos agropecuários de Santa Catarina. Apenas nesta semana, comitivas de São Carlos, Águas de Chapecó e de Mondaí visitaram as unidades experimentais para estudar a viabilidade de replicar o modelo em seus municípios. Conforme Adriano Klein, atualmente Ipanema do Oeste mantém 3 propriedades piloto em pleno funcionamento. A prefeitura disponibilizou incentivos financeiros e técnicos para os produtores locais que desejam aderir ao programa. Os agricultores interessados em instalar o sistema ou agendar visitas monitoradas devem procurar diretamente a Secretaria Municipal de Agricultura para receber orientação e suporte técnico. E a IPAGRE realizará no dia 23 de junho, no município de Cunha Porã, o Seminário Regional de Apicultura. O evento é voltado para produtores do extremo oeste catarinense, incluindo os municípios localizados do outro lado do Rio Antas, com o objetivo de levar atualizações, novas técnicas e também debater os rumos do setor na região. Segundo o extensionista rural da EPAGRE e também responsável pelo projeto de apicultura na região do extremo oeste, Vilmar Milani, a programação começará a partir das 8:30 da manhã na sede da Associação dos Funcionários Municipais, com o credenciamento dos participantes e um café de recepção. Ele explica que durante o dia ocorrerão várias palestras que vão abordar o manejo correto para evitar a perda de colônias, boas práticas para a colheita de mel e os desafios sanitários enfrentados pelas atividades na atualidade.
5: A gente sempre procura fazer uma programação diversificada, né? Com palestras com temas diferentes, e cada evento que a gente realiza, então, a gente procura mudar também os temas. E então nós vamos estar levando aí um pouco do que existe de bem atualizado na apicultura, inclusive. No dia lá nós vamos ter uma programação com 3 palestras, né? E alguns depoimentos. Na parte da manhã e às 9:30 inicia a primeira palestra, então, que é apicultura básica, né? Mas a apicultura com sucesso. Então a gente vai estar levando informações importantes para que o pessoal possa estar fazendo os manejos corretos aí, principalmente evitar perdas de colônias de abelhas e também poder, diante das diversidades aí, ter um resultado melhor, né, no seu apiário. Na parte da tarde nós vamos ter uma palestra sobre boas práticas na colheita de mel, né, e em seguida uma sobre desafios sanitários da apicultura.
3: Lembrando que ao meio-dia será servido um almoço gratuito para os apicultores. O extensionista solicita que os participantes levem pratos e talheres para facilitar a logística do local. Vilmar Milani destaca que a inscrição para o evento é obrigatória e deve ser feita com antecedência para a garantia da vaga. Os produtores interessados devem entrar em contato diretamente com o escritório local da EPAGRE do seu respectivo município, podendo realizar o procedimento de forma presencial, por telefone ou por meio do aplicativo WhatsApp. Sobre o transporte até Cunha Porã, o extensionista rural da EPAGRE esclarece que o deslocamento fica sob responsabilidade individual dos participantes. A recomendação é de que os apicultores se organizem em grupos e procurem os técnicos locais ou as associações dos seus municípios para articular o apoio das prefeituras na cessão de vans ou micro-ônibus. Detalhes sobre a localização exata do evento serão repassados pelos escritórios municipais aos produtores inscritos. A Secretaria de Saúde de Ipanema do Oeste está criando um programa de controle de consumo de medicamentos para combater o desperdício no município. A iniciativa surgiu de reuniões técnicas da equipe de saúde e busca reorganizar a distribuição, já que no ano passado foram entregues mais de 3.800.000 medicamentos para uma população de menos de 10 mil habitantes. De acordo com o secretário municipal de saúde, Oldair Schmitz, para otimizar o atendimento, a lista da farmácia básica será ampliada com 27 novos medicamentos, incluindo psicotrópicos indicados pelo psiquiatra do CAPS. O objetivo é oferecer opções mais eficazes e resolutivas, substituindo tratamentos antigos que já não fazem efeito para os pacientes. O projeto com a nova lista de medicamentos ainda passará pela aprovação do Conselho Municipal da Saúde antes de ser implementado. O secretário Odair Schmitz destaca ainda que, como parte das estratégias, a prefeitura investirá cerca de R$100 mil na aquisição de kits organizadores. Ele explica agora como esses kits auxiliarão na administração dos medicamentos.
6: Além de tudo, então, de não só mudar essa questão da quantidade de medicamentos, né, entrar nesse sentido um outro programa que nós estaremos desenvolvendo. Temos autorização do nosso prefeito municipal para aquisição de bolsas para você fazer a retirada de medicamentos, né? Essa bolsa, por exemplo, ela será entregue a todas as pessoas da terceira idade, alguns grupos específicos, que nem o pessoal que vai para o CAPS e fazem outros consumos grupos, né, de medicamentos com maior quantidade, né? Essa bolsa, como é que ela é? É uma bolsa com três cores, no qual estarão escritos em cima manhã, de tarde e de noite, para o controle melhor do familiar daquela medicação que ele retira para fazer o consumo. Então, dentro de cada parte da bolsa terá essa medicação, que a pessoa ter essa facilidade, né, de guardar e de levar para casa a medicação para fazer o uso da forma mais correta, né? E nós avaliamos que desse jeito estaremos conseguindo fazer com que se diminua ou pelo menos se utilize melhor a medicamento que você é retirado no nossa farmácia básica aqui em Porto Oeste.
3: O Daíra informa que as bolsas terão uma identificação do paciente para evitar a troca de medicamentos em residências com mais de um paciente. Ele relata também que serão disponibilizadas bolsas para gestantes, porta-insulina térmico e que a equipe da farmácia e do posto de saúde prestará orientações à comunidade sobre o uso correto dos novos kits organizadores. A preocupação com o desperdício é baseada em casos reais, onde familiares devolvem embalagens de remédios lacrados após o falecimento de parentes. A secretaria também alerta para o problema de pacientes que interrompem o tratamento antes do prazo estimulado pelo médico ao sentirem-se melhor, o que torna o vírus e bactérias muito mais resistentes. 12:30, na sequência do Globo em Foco você confere. Polícia Militar Rodoviária apreende 100 mil maços de cigarros contrabandeados em Itapiranga. E ainda, motorista é preso por tentar subornar policiais em Iporã do Oeste.
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3: A Polícia Militar cumpriu o mandado de prisão na tarde de ontem no interior do município de Belmonte. A prisão ocorreu por volta das 16h durante um policiamento de rotina realizado na linha Jorge Leste. De posse do documento judicial, a guarnição localizou e abordou um homem de 28 anos. Após a conferência dos dados no sistema, o suspeito foi cientificado sobre o mandado de prisão ativo contra ele. A ordem judicial é decorrente do crime de permitir ou entregar a direção de veículo automotor à pessoa não habilitada ou inapta para conduzir, conforme previsto na legislação de trânsito brasileira. O homem recebeu voz de prisão e foi conduzido até a unidade prisional avançada de São Miguel do Oeste, onde permanece à disposição da justiça. Uma operação da Polícia Rodoviária Federal terminou com a apreensão de 120 quilos de maconha e a prisão de três pessoas ontem na BR-282 em Iraceminha. Segundo a Polícia Rodoviária Federal, os agentes receberam informações de que um automóvel suspeito de clonagem estaria sendo utilizado para o transporte de droga na região. Ao localizar o veículo, os policiais deram ordem de parada, mas o motorista tentou fugir. A tentativa, no entanto, foi frustrada após a abordagem da equipe. Durante a fiscalização, os policiais constataram que as placas instaladas no carro eram falsas e pertenciam a outro Honda Civic com as mesmas características. As placas originais do veículo, registradas em Araranguá, no sul catarinense, foram encontradas escondidas sob o banco dianteiro do passageiro. A surpresa maior estava no porta-malas, onde os agentes encontraram 120 quilos de maconha embalados com fitas adesivas. Ainda conforme a Polícia Rodoviária Federal, comprovantes de abastecimento realizados na noite anterior em Foz do Iguaçu, no Paraná, indicaram que a droga havia sido transportada de outro estado até Santa Catarina. No veículo estavam um homem e duas mulheres. Os três optaram por permanecer em silêncio e não informaram para onde a carga seria levada. O trio e o entorpecente foram encaminhados à Delegacia de Polícia Civil de Maravilha. Os suspeitos vão responder por tráfico de drogas, associação para o tráfico e a adulteração de sinal de identificador de veículo. Somadas, as penas previstas para os crimes podem ultrapassar 20 anos de prisão. Uma operação conjunta entre a Polícia Militar Rodoviária e a guarnição do Tático de São Miguel do Oeste, realizada no início da noite de ontem na estrada geral da localidade de Sede Capela, em Itapiranga, resultou na apreensão de uma grande carga de cigarros contrabandeados. A ação faz parte de uma operação focada no combate a crimes transfronteiriços. Durante as barreiras fiscais, os policiais abordaram uma caminhonete Chevrolet S10 com placa de Chapecó, conduzida por um idoso de 65 anos, que demonstrou hesitação ao se aproximar da equipe. Inicialmente, nenhum item ilícito foi encontrado no veículo e então o condutor foi liberado. Na sequência, as guarnições tentaram abordar um caminhão com placa de Foz do Iguaçu, no Paraná, cujo motorista desobedeceu a ordem de parar, abandonou o veículo com a porta aberta e fugiu a pé em direção à mata. Do lado de fora do caminhão abandonado, os policiais ouviram mensagens em áudio, vindas de um rádio comunicador instalado no painel do caminhão. O interlocutor alertava sobre a presença da barreira policial e ordenava que o caminhoneiro retornasse com a carga para evitar o flagrante. Diante da suspeita, as equipes realizaram buscas na região e localizaram novamente a caminhonete Chevrolet S10. Ao vistoriarem o interior da caminhonete, os militares encontraram o rádio comunicador operando na mesma frequência do aparelho do caminhão, comprovando que o idoso atuava como batedor para monitorar as rodovias e repassar informações sobre a fiscalização. No caminhão, foram encontrados cerca de 200 caixas de cigarros de marcas paraguaias, totalizando aproximadamente 100 mil maços do produto. A mercadoria não possuía documentação fiscal e tem comercialização proibida no Brasil. De acordo com o balanço da Polícia Militar Rodoviária, o valor estimado da carga, somado aos dois veículos recolhidos, totalizou um prejuízo de mais de 900 mil reais para a organização criminosa. Os envolvidos responderão pelo crime de contrabando. Um homem de 49 anos foi preso na madrugada de hoje por corrupção ativa em Ipueiras do Oeste. A ocorrência foi registrada por volta da meia-noite durante uma abordagem de rotina da Polícia Militar na área central do município. Segundo a Polícia Militar, o motorista tentou oferecer dinheiro aos policiais para evitar a realização do teste do etilômetro. De acordo com a Polícia Militar, a guarnição realizava o policiamento preventivo quando abordou um veículo de Volkswagen Golf que circulava pela região central da cidade. Durante os procedimentos de fiscalização, os policiais ofereceram ao condutor a possibilidade de realizar o teste do bafômetro. Neste momento, conforme relato da PM, o homem passou a oferecer dinheiro aos agentes em troca da não realização do exame. Ainda segundo a corporação, o motorista utilizou a expressão cafezinho ao se dirigir aos policiais numa tentativa de obter vantagem indevida durante a abordagem. Diante da situação, os policiais deram voz de prisão ao condutor pelo crime de corrupção ativa. Após a prisão, o homem foi encaminhado à Delegacia de Polícia Civil de São Miguel do Oeste. A Polícia Militar reforça que oferecer qualquer tipo de vantagem indevida a agentes públicos é crime previsto no Código Penal Brasileiro e pode resultar, inclusive, em responsabilização criminal. 12:39, o Globo em Foco desta quinta-feira termina aqui, volta amanhã ao meio-dia da Rádio Oeste FM, emissora afiliada da rede Peperi de Comunicação, feita para você, alegria da nossa gente. Uma boa tarde, uma ótima quinta-feira, um bom feriado a todos. Vem aí na sequência as nossas comunicações.

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5: 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Mais informações na Secretaria de Agricultura e Pecuária de Tunápolis. 12:47. 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Vem aí na sequência o Christian Kaiser e o Show de Bola.
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0: Olá, muito boa tarde. Show de bola começando hoje, feriado de Corpus Christi, e o nosso programa recheado de informações. Vamos falando aí do esporte local e também profissional, principalmente o esporte local, né? Que esse aí com certeza não terá paradas na Copa do Mundo, né? Mas a gente vai detalhar, né? Municipal de Futsal de Iporã do Oeste, ontem teve rodada no Arthur Friedrich, os resultados você confere aqui. Também aí, em breve, o Municipal de Campos Sênior aqui de Iporã do Oeste, 6 equipes estão confirmadas, a gente vai comentar quais serão, também aí o regional de futsal, também aí por São João do Oeste, Taça Amizade chegando na finaleira praticamente, né? Hoje inicia o municipal de futsal aí em São João do Oeste, também o futebol 7 em Tunápolis é destaque nesse fim de semana, também Chapecoense ontem na Copa Sul-Sudeste não teve um resultado positivo. Tudo isso agora no Show de Bola. A começar os resultados de ontem da segunda rodada do Sênior do Municipal de Futsal aqui de Iporã do Oeste. Grazio Engenharia venceu por 5-3, turma do 48 Legends. O Saturno perdeu de 5-3 para Star Proteção Veicular pelo Sênior. Já na categoria principal, terceira rodada, ontem Grazio Engenharia venceu por 8-2 o Flor da Serra e o Cometa B venceu por 3-1 o Fluminense B, né? O Fluminense de Monte Maria. A próxima rodada do Sênior já será amanhã, inclusive. Teremos Grazio Engenharia contra Café Esporte Clube às 19h30 no Arthur Friedrich e às 20h30 na sexta-feira terá Saturno contra a turma do 48 Legends. Pelo futsal masculino, categoria principal, amanhã à noite tem um jogo também, né? No Arthur Friedrich, às 21h30, depois do Sênior, tem Cometa A contra o Canarinho de Preferido Alto. Ainda falando de Iporã do Oeste, Municipal de Campo, categoria Sênior, inicia-se, né? A princípio marcado para dia 13, mas pode ter alguma alteração ainda porque não está oficialmente lançada a tabela de datas e horários locais dos jogos. Mas vamos então ao que já está confirmado, que são as 6 equipes. São elas: Canarinho de Macucuzinho, Cruzeiro de Aparecida, Palmeiras de Barra Grande, Pinhal aqui da cidade, Saturno de São Lourenço e também o União da Serra. Esses serão os 6 integrantes do Municipal de Campo, categoria Sênior, edição 2026 aqui de Iporã do Oeste. Reforçando que domingo terá semifinais, jogos de ida do Estadual de Amadores, Taça Scherer Autopeças, né? O Estadual Não Profissional Fase Oeste, entrando na finaleira, né? A Oeste acompanha neste domingo, lá em Itapiranga, no Estádio da Montanha, semifinal, mas com cara de final, Cometa e Aliança, nada mais, nada menos que esse clássico, e a Oeste FM vai contar tudo pra você. A bola rola às 14h45, a gente entra ao vivo direto da Montanha. E neste domingo, às 15h, em Mondaí tem Ipanema contra União de Linha Pinhal Concórdia, né? Jogo de ida, Ipanema também aí busca ingressar na final do campeonato, porém pega a forte equipe do União Pinhal, que foi o melhor colocado na primeira fase, inclusive, né? Quem será que leva melhor, Ipanema ou União Pinhal? E no outro lado, quem leva melhor, Cometa ou Aliança? E a Oeste FM começa a contar tudo neste final de semana, neste domingo, a partir então das 15 horas, a bola rola e a gente começa a saber. Campeonato Regional de Futsal, Taça Delam Sicredi Lasberg. Na noite de amanhã teremos o jogo da volta de uma das pré-semifinais entre Internacional Santanense e a DAF de Itapiranga. Amanhã no Ginásio Municipal Ângelo Romano Gava, às 20h30, então tem esse enfrentamento para definir quem vai pegar o Grêmio Tunense. Lembrando que no jogo de ida em Itapiranga, a DAF venceu por 6-3, o Inter Santanense tem uma vantagem. E na outra pré-semifinal, né, entre a MF São Miguel e a Sejo, o primeiro jogo deu melhor para a Sejo. Em São João venceu por 7-1 e vem com uma boa vantagem para São Miguel do Oeste. O jogo do Sejo, o jogo da volta, então, será sexta-feira, dia 12, às 20h30. Sexta, dia 12, não agora, esta sexta, dia 5, dia 12. Em São João do Oeste, Taça Amizade, última rodada dessa primeira fase, né? No total de 7 rodadas, será realizada então neste final de semana, quarta, porque ela tinha sido postergada por causa que havia a instabilidade climática e por isso foi então cancelada e adiada essa rodada. Então a quarta rodada será na prática a última. Então neste sábado, no campo do Colonial, o time da casa recebe o Juventude, o São José recebe em Cristo Rei o Colorado, já o 7 de setembro recebe o Guarani. Esses jogos todos serão neste sábado então às 14 horas. O líder é o Ipiranga da cidade, tem 16 pontos. Em segundo, o Guarani de Beato Roque tem 10. Em terceiro, o São José tem 7 pontos. Em quarto, o Colonial com 6 pontos, né? Então, os quatro primeiros classificam-se. O quinto é o Juventude com 5. Em sexto, o Colorado tem 2 pontos. E o 7 de setembro, 2 pontos apenas. E hoje, também por São João do Oeste, inicia-se o Municipal de Futsal, categoria masculino livre, em São João do Oeste. Né? Jogos aí que serão realizados tanto na cidade, tanto também nas comunidades do interior. São os jogos, então, 7 de setembro contra Elétrica Smart House São José, hoje às 19 horas. Tem também às 19h50 Guarani contra Botafogo. E às 20h40 tem o Colorado contra o Colonial. Esses jogos serão então em linha Ervalzinho hoje à noite. E para fechar essa primeira rodada, o jogo entre a Escolinha Sérgio B contra Copafa será na linha Medianeira, porém quinta-feira, dia 18/6, tá certo? E agora destaque também para o Municipal de Futebol 7 em Tunápolis. Jogos amanhã, início às 19 horas, lá na linha Fátima, no 13 de maio. A Crespe contra 13 de maio e depois tem Real contra Academia Corpicia. O primeiro jogo inicia às 19 horas. E neste sábado, às 14 horas, tem na área de lazer Baumgratz. No masculino livre, área de lazer Baumgratz contra Nacional, pelo masculino livre. Sub-14 masculino, Pitangueira contra 13 de maio, joga na sequência. E finaliza-se à tarde com Colônia contra Resenha das Segundas. Jogos então neste sábado na área de lazer Baumgratz. E amanhã, sexta-feira então, os jogos serão no 13 de maio em linha Fátima. Depois do intervalo, a gente fala do esporte profissional.
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0: Muito bem, show de bola de volta e a gente destaca primeiramente a Copa Sul-Sudeste. Ontem teve jogo de ida da final da competição. Na Ressacada, em Florianópolis, o Avaí venceu por 3-0 a Chapecoense, gols de Jean Lucas, dois, né? E o Vailson também marcou pro Avaí. O Avaí que fez ainda no primeiro tempo os três gols e aí no segundo tempo a Chapecoense tentou aí buscar o placar, diminuir pelo menos o prejuízo, mas não conseguiu. E com isso então, o Avaí vem com uma bela vantagem e o jogo da volta, a final será neste domingo às 11 horas na Arena Condá em Chapecó. O jogo da volta entre Avaí e Chapecoense, que é pela Copa Sul-Sudeste, mas parece mais uma final de campeonato catarinense. Será que o Avaí leva mais uma? Isso a gente vai ficar sabendo domingo, 11 da manhã. E de resto, para hoje, não temos mais jogos aí de campeonatos brasileiros, né? Copa do Mundo começa na quinta-feira que vem, enquanto isso as seleções vão se preparando com amistosos, né? Por exemplo, hoje, de amistosos mais interessantes, tem Espanha contra Iraque, esse jogo será às 16 horas, esse jogo passa na ESPN. Às 16h10 tem França contra Costa do Marfim, esse jogo passa no Sport TV. E também tem República Tcheca contra Guatemala, 21 horas, hoje à noite. O jogo passa no Sport TV. E pra hoje, então, é isso, minha gente. A gente finaliza por aqui mais um show de bola. Amanhã a gente tá de volta ao vivo, eu e o Laércio, trazendo os destaques do final de semana novamente. Até amanhã.
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5: Alô, amigos ouvintes do programa Caminhos, aqui quem fala é professor Douglas, com muito prazer, vamos iniciando aí nossa apresentação, nosso espaço de reflexão, muito obrigado pela audiência, sejam todos bem-vindos sempre, aqui é o nosso espaço de mentalizações, o recurso em primeira instância a respeito de uma série de sofrimentos, porque estamos ao alcance facilmente, né? No final do programa vamos falar a respeito do atendimento e seguindo na ordem de tantos anos de apresentação, programa Caminhos, com muito orgulho, com muito prazer, por tantas amizades, tanto respeito que temos e sentimos com tantas pessoas ligadas a este nosso trabalho que já passam de 30 anos na região do oeste de Santa Catarina e mais de 36 na região da Encruzilhada do Sul, ali região do Rio Grande do Sul, né? Camaquã, atendimentos, Venâncio Aires, atendimentos que já foram realizados em tantas outras cidades, Rio Grande, Pelotas e por aí afora, né? Mas enfim, gente, hoje eu quero deixar uma mensagem antes mesmo de passar o apelido da participação do programa Caminhos no dia de hoje. Lutem, não desistam e acima de tudo assumam suas responsabilidades, comprometam-se com as suas escolhas de vida, porque a prática é o exercício que vai aperfeiçoar a sua escolha e tornará o seu caminho o melhor caminho, a boa prática, a boa aplicação. E não desanimem, Porque nem tudo que acontece de errado na vida da gente é responsabilidade nossa, não. Tem muita gente que diz assim, tem aquela frase, quem planta vai colher. Mas quando as pessoas plantam coisas boas, positivas e acabam colhendo coisas ruins, será que isso se aplica necessariamente? Ou seja, se eu estou passando por alguma necessidade agora, estou vivendo uma série de intempéries, a minha vida não vai para frente, tudo se fechou, os caminhos se fecharam, isso significa que eu plantei coisas ruins? Negativo. Agora, nós temos uma grande realidade que é absoluta, que é a necessidade de continuar plantando bem. Ou seja, nem sempre que nós tenhamos influências ruins em nossos caminhos, isso seja de nossa responsabilidade, mas será sempre de nossa responsabilidade o plantar bem. Tudo o que nós tivermos ao nosso alcance de conquistas, de bem-estar, de qualidade de vida, nos mínimos detalhes, tem sim a ligação direta, um compromisso conosco. Mas o que acontece de ruim não está 100% associado às nossas ações. E isso está sendo trazido ao programa Caminhos de hoje em resposta a participante com o apelido Céu e Lua, número 500, que vive um caos, que vive angústias, sentimentos que vão e vêm, que flutuam em sua mente, que flutuam em sua alma. Uma pessoa que está ali trabalhando, uma pessoa ativa, que não para, que está sempre vinculado a algum compromisso, alguma necessidade, se aplicando ao máximo com relação a isso. E tem dias que ela está ali fazendo suas coisas, suas tarefas, está bem, está até cantando, assoviando. E de repente vem aquela sensação horrível, aquele aperto no peito, parece que vai dar um troço no coração, como foi colocado aqui na participação, né? Um termo bastante usado, né? Então existe um desconforto, existem situações acontecendo em torno disso tudo, porque não é à toa essa sensação, essas circunstâncias emocionais, elas partem ainda do contexto espiritual, porque nós analisamos muito claramente tudo isso e você que participa desse programa tem que saber. Há um negativo extremamente forte contra você e você não tem que assumir as responsabilidades do seu caos como se você fosse culpado, estivesse pagando algum pecado ou um karma. Essas teorias furadas que a gente ouve por aí, e muitas delas não são furadas, muitas vezes é a gente que deturpa a interpretação de muitas coisas também bonitas que são colocadas por aí. Mas aquela história da pessoa assumir a culpa sobre os seus fracassos nem sempre está relacionado ao bom caminho, não. Não é a questão da gente ter que admitir, porque a gente tem que admitir que de repente tem gente que chega a me falar, porque isso aí em outra vida eu fui isso, fui aquilo, então isso é uma questão kármica que eu tenho que pagar, ou então é um castigo de Deus. Ele está me castigando por alguma coisa que eu fiz. A gente não pode cruzar os braços, assumir o sofrimento como se fosse estritamente relação à nossa atitude ou a nós como pessoas. Porque Deus não está para castigar ninguém, não, podem ter certeza, porque já tem tanta coisa para castigar a gente na vida. Deus é o nosso apoio, tem que ser entendido dessa forma. Nós, claro, podemos errar em algumas coisas, erraremos, todos nós erraremos na vida, mas não podemos nos abraçar esse tipo de ideia, isso é perigoso, porque vidas passam. O tempo passa, quando vê, não estamos mais aqui. E aí o que fizemos neste caminho? Cruzamos os braços, dizemos assim, eu estou sofrendo porque eu mereço? Ora, tem que se tomar atitudes. E mesmo quando a pessoa possa até merecer o retorno de alguma coisa em sua vida, ela tem que saber o porquê, claramente. E nós estamos aqui falando com uma pessoa do bem, uma pessoa que só plantou coisas positivas. Entre erros e acertos, a intenção está colocada de uma forma tão positiva, que já ajudou outras pessoas, que estendeu as suas mãos, e muitas vezes esse estender de mãos acabou gerando até problemas, né? Até mesmo arrependimentos. Porque a coisa mais triste que tem é quando o ser humano se arrepende de ter ajudado alguém, porque alguém abusou daquela boa vontade, porque alguém entrou no caminho dessa iniciativa com intenções negativas, né? Só que nós não podemos desistir, nós temos que continuar sendo nós mesmos, e você é uma pessoa do bem. Você não vai largar essa condição. Se depender de mim, depender do programa Caminhos de hoje, que vai ser marcante em sua vida, você vai respirar fundo, assim que terminar esse programa, vai dizer, eu vou seguir sendo eu vou seguir agindo da minha forma, seguindo os meus instintos, porque eu sei que eu sou do bem, eu sei que não é Deus que está me castigando, eu sei que tudo isso que eu estou vivendo não é algo que eu mereça, então eu vou lutar por mim, principalmente por mim. Porque se eu não estiver estruturada para seguir a minha vida, eu não vou sequer poder estender a mão para outro alguém. Se não conseguir estender a consciência para minha pessoa me ajudar, como vou ajudar o próximo, né? É aí que existem vários desencontros energéticos entre a atitude, entre as tendências que nós recebemos, a atenção, né? Quando a gente vira alvo, vira mira de gente negativa, gente invejosa, que costuma tentar encontrar uma falha na nossa pessoa, porque também são cheias de falhas. Então, tem gente que se incomoda com o sucesso do outro, que tem gente que se incomoda com o bom espírito do outro, porque são pessoas repletas de enganos, erros e atitudes negativas, vingativas, rancorosas, cheia de mágoas em coração. Não podem ver alguém com espírito bom, que se incomodam com aquilo, né? E esse tem sido seu problema. Não estou aqui endeusando você, já falei, você é ser humano e tem falhas, mas não é de sua responsabilidade tamanho caos que você está vendo, que nada mais dá certo, essa angústia. E na vida prática, no dia a dia, as coisas não se encaixam mais. É financeiramente, é no amor, está aí com uma grande dificuldade de entender, afinal de contas, como se transformou sua relação de uma hora para outra, que era uma relação boa, bem conduzida. Está um afastamento, um processo de separação, questões envolvendo também a própria saúde, dessas sensações que você tem e não, ninguém encontra nada. Olha, está tudo explicado aqui nesse programa Caminhos do dia de hoje. Isso é só o início, né? Porque não tem como a gente prolongar mais. Inclusive, o programa Caminhos já chegando ao fim. Mas assim, gente, olha, é uma reflexão muito útil para todos nós pensarmos claramente a respeito disso que foi colocado no programa de hoje. E com muito orgulho apresento essa ideia que se repete a cada dia em tantas análises que nós construímos através da procura pelo nosso trabalho. E por falar em procura pelo nosso trabalho, segue aí o WhatsApp, quem quiser falar comigo, manda um oi aí, não precisa dizer nada, muita coisa. Oi, professor, gostaria de um atendimento, como é que funciona e tal, tal. Anotem o número, é o WhatsApp, para mandar mensagem e aguardar a resposta, não é para ligar, né, gente? 049 é o prefixo para todas as regiões, é o 049, né? 991807979. 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Vocês vão ver como funciona. Manda um oi aí pra mim, então. E amanhã temos o programa Caminhos, da professora Vanessa. Escutem, muito interessante. Está em pauta em todos os momentos da nossa vida. Grande abraço, muito obrigado. Fiquem com Deus e tchau, tchau.
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0: 1:11, boa tarde, estamos na quinta-feira, dia 4 de junho, feriado de Corpus Christi, e estamos aí ao vivo, né, ao vivo até as 4:30 da tarde, com muita música boa, com informação, tarde bonita, né, tem um sol bacana, um sol radiante, dando aquele clima até de uma tarde de veranico aí, né. Temperatura 20 graus nesse momento. Tá chegando aqui o nosso S Show da Tarde. Eu quero ficar contigo até as 4:30, levando aquele sucesso que você curte, que você gosta, né? E na sua participação, que é bem importante sempre, no 3634-1440 e no nosso WhatsApp 99188-1715. Sempre lembrando, né? 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E como já tem gente participando, então, para não deixar ninguém esperando, vamos pro recado. Começando com o Carlos de Itunápolis, que mandou já aí dentro do Show de Bola, né, o pedido. Diz aí, Carlos, boa tarde.
1: Boa tarde, Jacó.
0: Diga.
1: Tá, malas estes.
0: Aham.
1: Retomando futuristas. Márcia Clemente.
0: Uhum.
1: Valeu, tudo de bom.
0: Valeu, Carlos, abraço. A Ângela, lá em Pantano Grande. O que, que a Ângela mandou pra gente aqui? É, boa tarde, se possível, roda do Peace Mine Libre com Flamboyant, Ângela, também a Lúcia e a Bel, né? Sempre ligadinhas com a gente. Vamos tocar na sequência essa aí também, tá? Começando assim o programa, então, Futuristas e Flamboyant, 1:13. Boa tarde pra você.

0: romântica demais, mas é bonita, né? Do Bismine Libé com a banda Floboê lá da cidade de Votiv. Hoje não existe mais a banda, né? Mas gravamos muita música bonita também. Futuristas passou por aqui, né? A música Clemente Futuristas, que aliás agora tem sua sede em Blumenau, né? Foi comprado, né, o nome e a banda em si, né? Então ainda existe os Futuristas, né? Foi, na verdade, foi, ressurgiu, né? Então tá com a sede em Blumenau. Tem mais música, mas antes eu tenho também os nossos parceiros aqui que eu quero lembrar. Eu quero começar a tarde dando aquele recadinho para você, amigo do trecho, você caminhoneiro, você empresário da região. 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Eu mando um alô agora pro meu amigo Arnildo, lá em Beato Roque, que pediu a bonita valsa aqui com o Monte Azul, né? Vamos tocar pra ele. Garcia, o Garcia de Tigrinhos, passando pra dar um recado. Diz, Garcia, boa tarde.
1: Boa tarde, Chocó, tudo bem?
0: Tudo bem.
1: Garcia aqui do Tigrinhos, curtindo o feriadão, ouvindo a Rádio Oeste, programão.
0: Show de bola.
1: Gostaria de pedir hoje, Chacó, é com Milênio Companhia Show. Dizem Não Sou Louca. Esquece o título aí.
0: Me chamavam
1: Não Sou Louca.
0: Louca,
1: coisa assim. Se atendido, agradeço.
0: Claro.
1: Um bom feriado, um bom programa. Um abraço a todos os ouvintes que estão ouvindo o programa neste horário.
0: Valeu. Tudo de bom. Valeu, obrigado. Abração pra ti aí, Garcia. O que mais aqui que o pessoal mandou o recado? A Pastoral da Criança, né? Convidando a todos aí para aproveitar o brechó solidário, tá? Tem brechó solidário hoje aí na Pastoral da Criança. Só hoje, duas peças por R$5, né? Roupas, calçados, diversos itens aí com preços especiais, contribuindo com ações da Pastoral da Criança, tá? E a participação de cada um faz a diferença, né? Então o pessoal tá trabalhando lá no brechó, tem muita coisa boa, muita coisa bonita e que um preço aí que realmente você não vai conseguir em outro lugar, né? O evento em si, na verdade, ele é feito para arrecadação de fundos, né? Para ajudar. E aí, olha, duas peças por 5 pila. É, tá bom demais, né? Então, quem quer ir conferir, dá uma passadinha lá, tá? Pastoral da Criança convidando, então, hoje, né, acontecendo esse brechó solidário. Show de bola, né? Quem mais aqui? Vamos pro recadinho aqui, tem pedido do Lidiomar, que tava sumido, mas olha ali, mandou uma foto de um Witzia, né? Esse era um Witzia, né? Ô, Lidiomar, não é mais um porquinho, né? Foi pra banha, como diz outro. Foi literalmente, né? Literalmente foi pra banha esse aí, né? Virou banha, virou aquele torresminho. Mas abração, Lidiomar, pedindo pra tocar O Brilho do Sol com o Monte Castelo. O Lidiomar tava sumido, né? Fazia tempo que não participava mais. É do Rio Grande, só agora eu não lembro a cidade aí, me deu um branco. Agora a gente vai ficando velho e não começa a esquecer as coisas, né? Mas e ainda é gremista, olha só. Falar em gremista, abraço meu amigo Romito, né? Romito Pinturas. Tá trabalhando, né? Diz que tá lá em Itapiranga, tá na lida, tá trabalhando aí, o Radinho tá junto, né? Não pode faltar. Ouvir música boa rende mais o serviço, né, Romito? E nem falar de Grêmio Inter, né? Deixa pra lá. Aliás, ainda bem que eles vão ter essa folga agora, né? Agora parou o Campeonato Brasileiro, a Copa do Brasil, então eles vão ter um bom tempo. Se o problema deles é de estar cansado, que aqui nós estamos todos uns velhos, né? Não jogam nada, não sei o que tá acontecendo lá em Porto Alegre, mas tomara que quando voltar, que voltem com um pouquinho mais de decência, né? Respeitar o salário que ganham, né? Porque tá feia a coisa, né, Romito? Tanto pros gremistas como pros colorados ali. Tamo junto, temos abraçado nessa situação aí. Quem mais mandou um recado? Boa tarde! Diz aí.
2: Boa tarde, Japão.
0: Fala, Renato.
2: Renato de Macuco, São João do Oeste.
0: Ah.
2: Hoje eu quero que tu faça uma homenagem pras minhas meninas, nós estamos de aniversário.
0: Opa!
2: Estamos seus 13 aninhos de vida.
0: Mas que tal?
2: Então eu quero que tu toque um feliz aniversário pra elas. Chacó, faz um jeitinho, um caprichoso aí. Muito obrigado se for atendido. Valeu, um abraço.
0: Mas tá dado o recado já, né? Parabéns, abração pra elas aí. Tudo de bom, né? Saúde, muita alegria sempre, né? Felicidades. Depois eu toco um parabéns sim, tá? Vamos trazer agora primeiro aqui. Aliás, ainda vou aproveitar que eu vou tocar o Monte Azul agora numa bonita valsa aí que o Arnildo pediu. Essa eu quero mandar também lá pro o Egon Meinhardt na linha Sertão com Inhaporã. Egon, essa aqui é boa pra dançar, viu, Egon? Pega a vassoura aí, vamos lá. Ó. 1:26.

Na Oeste você ouviu aí Milênio, né? Me Chamavam Louca. E também a bonita valsa do Monte Azul, Lembranças e Recordações. 1:33.

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2: Meus amigos, então, sobre a cinomose, hoje eu quero falar um pouquinho sobre sinais clínicos. Pessoal, a cinomose ela é uma doença muito grave em cães. Por ela ser uma infecção viral aguda, ela vai ser caracterizada por febre, secreções nasais, oculares, indisposição, anorexia, depressão, vômito, diarreia, desidratação, dificuldades respiratórias, tá, pessoal? Então, assim, e uma sintomatologia neurológica. O que isso quer dizer? O cachorro, ele perde as patinhas traseiras, ele começa a ter sinais nervosos, tá bom? Fiquem com Deus, espero que estejam gostando, um abraço.
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8: Legal, legal, vamos lá, vamos seguindo aqui na tarde, né? 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Eu vou trazer agora lá pro pessoal que pediu um parabéns, né? E antes ainda, deixa eu trazer outro recadinho que eu tenho aqui também, ó. A equipe da Igreja Matriz aqui da Iporã do Oeste tá convidando os munícipes e fiéis a prestigiarem a ornamentação de Corpus Christi no pavilhão católico, né? O ambiente está aberto para visitação. rezas e também o brechó com produtos para venda que a gente citou já anteriormente, tá? Então o pessoal que está a fim de aproveitar, vai lá, né? Pode conferir, né? Essa ornamentação, né? E aproveita também o brechó, né? E, enfim, tudo que está acontecendo ali no pavilhão católico, né? Tá bem bacana aí ao lado da Igreja Matriz, tá? Recados de quem mais aqui, né? Deixa eu ver quem é que eu tô devendo. A Lisa Brutier. Roda feliz aniversário pra vizinha Nair Garcia, que tá de aniversário hoje. Ô, Alisa, eu tenho aqui, ó, o Banda Ecos, né? Banda Ecos que vai cantar o parabéns pra você. E essa, então, eu vou aproveitar, vou mandar pra ela lá, tá? A vizinha Nair Garcia, né? Parabéns, Nair, um abraço. Tudo de bom, né? Felicidades e muitos anos aí de vida, tá? O Guinho, mandando recado, diz aí, boa tarde.
9: Boa tarde, que Wanderlei, como fazer a Wanderlei? Eu quero pedir a música 0800, Lamsan, Lamsan, chinela, chinela, tá aí, que serviu de roda
8: para
9: a música
8: pra mim. Tá, vamos tocar depois aí sim, vamos tocar pra ti, tá bom, Wanderlei? Abraço, Debão. Cláudio de Chapecó pede bandinha Vaz. Opa, vamos procurar Cláudio, daqui a pouco sai pra ti. Lá em Bom Plano Vista Gaúcha, na Lida, não tem feriado, né, ô Gilberto? Um abração pra ti aí, tá? Gilberto Niederli, em Bom Plano Vista Gaúcha, a esposa Cristiane, o filho Eduardo, o seu Geraldo, pedindo corpo e alma, né? Já já o corpo e alma também passa por aqui, tá? O Renato que pediu antes uma música pra homenagear as meninas lá pelo aniversário, Banda Ecos canta pra todos os aniversariantes e depois também lá pro Lidio Marta em Monte Castelo, 20 minutos pras duas.

0: Boa demais, né, Monte Castelo? Aí trazendo pra gente o brilho do sol. 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
6: 8 para as 2, 21 graus a temperatura, tarde bonita, tarde de sol, feriado aí de Corpus Christi, mas estamos aí ao vivo com vocês, né? 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Deixa eu ver quem mais tá mandando um recado aqui. É, roda a valsa da saudade, diz aqui o Paulo, né, Paulo? Um abraço. Vamos tocar em seguida a banda real de Nova Petrópolis aí, tá? É, Lauro Schaefer mandou áudio pra gente. O que que ele quer? Diz aí, Lauro, boa tarde.
7: Ô, moço, meu amigo. Diga. Faz um favor. Ah. Essa música que tá tocando agora, me escreve o título dessa música.
6: Mas
7: faz
6: já...
7: um favor, meu
6: claro.
7: Doutor.
6: Claro. Vamos responder em seguida, sim, tá? Vou mandar no WhatsApp aí pra ti. E agora, nas pedidas aqui, ó. É... Corpo e Alma lá pro... Gilberto Niederli e pro Vanderlei Confrontos, que pediu banda 0800 também na sequência, 7 para as 2.

0: Isso aí, né? Animando a tarde com a banda 0800, hora certa. 2 horas.
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18: Muito bem, gente, vamos com mais música por aqui, né? Você pode continuar falando com a gente aí no 3634-1440 ou também mandar o teu recado aí no nosso WhatsApp, tá? Tem espaço aí, tem espaço pra ouvir te pedir, né? E a gente vai tocando teu sucesso aqui até as 16h30 ao vivo, né? Eu tô contigo. 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Vamos com mais música. Antes de mais música, gente, eu tenho aqui um recadinho, né? Um ouvinte nosso acabou de passar aqui na emissora e entregou aqui, ó, 252 reais, tá? Esse valor, ele disse que ele encontrou na rua, tá? E quem perdeu pode retirar aqui, lá, aqui na rádio. Ele chegou, passou aqui e disse assim, ó, não quero ficar com dinheiro com o que não é meu. Então ele trouxe aqui na rádio. A pessoa que vier aqui, né, pra retirar vai ter que me confirmar aonde perdeu, tá? E daí eu entrego, né? Então a pessoa que perdeu, tá? Passa aqui na rádio, né? Quem perdeu aí dinheiro na rua ou, né, provavelmente foi hoje pela manhã, né? Se você perdeu esse montante em dinheiro, passa aqui na rádio e a gente vai devolver para quem perdeu, tá? Pode ter que ser hoje à tarde, ainda de preferência. Bandinha Vaz e depois Banda Real do Paraná, Banda Real de Nova Petrópolis, essa aqui, né? É outra. É a valsa da saudade, vai vir na sequência. Agora 2h10.

0: Banda Real de Nova Petrópolis, né? A Valsa da Saudade. 2h17, a hora Loja Baques. 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
0: Muito bem, 1h20, duas e vinte, meu relógio tá perdido aqui, né? 2h20, seguindo aí com mais música por aqui, para Erva Mate Jacutinga, a erva grande do sul. 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Um abraço, meu amigo Beto, pessoal da Pavimax aí, né? Tá trabalhando no feriado aí, Beto, mas que coisa, né? Que barbaridade. Faz parte também. O Beto pediu uma do Paraíso Musical, que eu vou trazer na sequência, mas eu sei que ele gosta também de música gaúcha, né? E como eu falei da erva mate Jacutinga, então vamos ouvir uma do Fogo de Chão, 2h20.

0: É, aí na pedida dada do meu amigo Beto, né, a gente trouxe Paraíso Musical com a Rancheira. Hora certa, 2h27.
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0: A Administração Municipal de Iporã do Oeste informa que o número de telefone oficial foi alterado, né? O antigo 3196-1600 foi desativado e a partir de agora o atendimento oficial passa a ser realizado pelo número 3641210. Pede-se à população que atualize o novo número e, claro, em caso de dúvida, entre em contato. O Departamento de Esportes de São João do Oeste abriu as inscrições para as seletivas da sexta edição das Olimpíadas da Terceira Idade, que serão realizadas no dia 28 de agosto em São Miguel do Oeste. Podem participar munícipes de 60 anos ou mais, nascidos até 1966. As inscrições estão abertas até o dia 19 agora deste mês. As modalidades em disputa serão bocha no masculino e feminino, também bolão masculino e feminino, bolãozinho masculino e feminino, canastrão, dominó, truco e bocha 48. 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Deixa eu ver recadinhos aqui. A Márcia Fátima da Silva, Tunápolis, pede pra ouvir Milênio, Suga, meu mel. Boa essa aí, né? Essa linda tarde ensolarada, diz ela aqui. Tá boa, tá bonita demais, né? Vamos tocar assim em seguida, tá bom? Um abraço. Deixa eu ver aqui, né? Gostaria de escutar a música A Menina Que Eu Fui. Meu Deus do céu. Bah, me pegou, né? Vou dar uma olhada se eu tenho, tá? Não recordo agora. Vamos procurar aqui, vamos procurar. Se a gente achar, né? Aí a gente toca depois. Na pedida aí da Márcia, banda Millennium, 2h34.

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1: Aí a regravação, né, do Porto do Som, a música Me Leva Pra Tua Casa, e teve Millennium também, né, com Suga Meu Mel. 19 para as 3, a hora para a Loja Baques, né? 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
3: 14 para as 3, seguindo aí na tarde, né? Tarde bonita, de tempo bom. Vamos dar uma espiada rápida aqui, o que nos diz aí os mapas, né? Enquanto atualiza aqui o mapa pra gente trazer informação, quero lembrar também, né, gente, a equipe da Igreja Matriz aqui de Porã do Oeste tá convidando munícipes fiéis a prestigiarem a ornamentação de Corpus Christi aí no pavilhão católico, né? O ambiente está aberto para visitação, rezas e também o brechó com produtos para venda, né? Muitas opções lá com peças, você pode comprar duas peças por R$5. Então aproveita, né, já que o dia hoje tá bonito, né, dá aquela saidinha aí e aproveitar para dar uma conferida, tá? Tudo ali no pavilhão católico. Segundo a meteorologia, né? Até segunda-feira nós vamos ter tempo bom. Aliás, na segunda tem 78% de chance de chuva, tá? E até lá as temperaturas vão oscilar em torno de 10, 12 graus ao amanhecer e à tarde podendo chegar até 24, 25 graus, né? Na terça volta a ter tempo bom com nebulosidade na região, temperatura cai um pouquinho, mínima 7, máxima 16, o mesmo para a quarta da semana que vem. Então essa uma semana pela frente aqui vai ser assim, né? Vamos ter um bom período de tempo bom, mas depois com chance de chuva novamente, né? Na segunda-feira que vem, tá? O Luiz Anoto mandou um recado, né, Luiz? Então diz pra gente aí o que que é, Luiz. Boa tarde, diz aí.
4: Boa tarde, Jacó.
3: Diga.
4: Tudo certinho, tudo tranquilo?
3: Tudo tranquilo.
4: Eu também. Então curtindo tá bom. Feriado e a melhor.
3: Isso.
4: Pois tá ali uma bem animada pra mim. Valeu.
3: Valeu.
4: Bom feriado e um abraço.
3: Obrigado, Luiz. Abraço. O pessoal pediu pra gente recordar aquela, o Popurri, né? De músicas do Corpo e Alma que fez sucesso com o Sangue Latino, né? O Tantas Canções Chegando na

0: Na Oeste, você ouviu aí a Orquestra Harmonia, né? A Rancheira Animada e o Sangue Latino, então, com tantas canções. 3 para as 3.
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3: A partir do dia 1º de abril de 2026, os produtores rurais que recolhem o fundo rural sobre a venda de sua produção tiveram um aumento de imposto. Mas é muito importante que nem todos os produtores rurais devem pagar esse imposto a mais. Os produtores que possuem até 80 hectares de terra, não possuem empregados, desenvolvem a atividade por meio de seu grupo familiar sem outras rendas, não devem pagar esse aumento. Também é muito importante, além de você poupar o imposto, você não pode fazer esse recolhimento maior porque poderá influenciar no seu processo de aposentadoria futura.
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10:03. Vamos seguindo aqui na tarde com mais música, né? 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Um abraço pro meu amigo Valdir Becker, né? Ligadinho com a gente, tô procurando aqui, viu, Valdir? A tua pedida aí, né? Daqui a pouco a gente vai tentar já encaixar pra ti aí, tá? Um grande abraço lá em Bom Jesus do Oeste. 13:04. Pra recordar aí no sertanejo universitário lá de 2008, César Menotti, Fabiano.

0: Os Montanari, a música funciona com a cota, né? Antes, Paraná Boys, Pedi Uma Mulher Linda. 3:14, hora para Loja Baques. 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
2: 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Vamos pro recado do ouvinte, deixa eu ver aqui, né? Opa, boa tarde, toca pra nós da Winter Pinturas, a Patrícia Vargas, Dobrado Futurista, estamos trabalhando, aproveitando esse sol bonito, escutando a Oeste, valeu, né? Um abraço, obrigado aí, tá? Pessoal da Winter Pinturas, vamos tocar assim aí, Dobrado Futurista em seguida. Bom trabalho para vocês. Quem mais mandou áudio aqui? O Danilo mandou áudio hoje, então fala aí, boa tarde.
3: Boa tarde, Jacó, tudo bem?
2: Tudo.
3: Danilo Carminati, que tá aí para baixo, manda aí. Manda para nós aí, musical Champion, Um Velho Quebrando Tudo.
2: Eita, essa é boa, né? Essa é boa. Tempos que o Lamarck cantava lá, né? Hoje ele é cantor evangélico, né? Mas fez muito sucesso na época lá da banda Champion. É, o Ambrosio me pede pra rodar aqui cachaça, cerveja e vinho, né? Aquela que é a mistura, né, Ambrosio? Vamos tocar assim, da banda Passarela depois. Meu amigo, onde é que tá aqui? O Valdir Becker, né? Valdir Becker. Valdir, eu não consegui identificar, né? Ele tinha pedido um poporri da banda Continental e tem vários. Então eu selecionei um aqui que eu acho que é bacana. O Poporri 3 do volume 6, gravado em 2019, da banda Continental 1321.

0: da Champion, lá de 2002, né? Um velho quebrando tudo. E a gente viu a banda Continental também, num poporri bem bacana, né? 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
0: Na Oeste FM, o recadinho ainda, utilidade pública, vem aí oitavo Arraiá de Descanso, uma grande festa para toda a família, né? Dia 27 no ginásio do bairro Jarosesc. As apresentações iniciam às 19 horas e a partir das 20h30 tem Festerê com baile. Vista seu traje caipira e participe de uma noite cheia de alegria, tradição e diversão, com muitas comidas e bebidas típicas, brincadeiras e o tradicional desfile caipira, né? Não perca o Arraiá, o maior, o melhor da região, no bairro Jarosesc, em Descanso, no próximo dia 27. Secretaria Municipal de Saúde de Descanso informa que permanece obrigatório o uso de máscaras em unidades de saúde e hospitais, bem como para pessoas com sintomas gripais e pessoas com comorbidades quando estiverem em ambientes públicos. A medida faz parte do decreto 2964/2026 e tem como objetivo proteger a saúde da população. As determinações poderão ser reavaliadas conforme a situação epidemiológica no município e também da região de saúde. 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E por aqui a gente segue, né, trazendo um recadinho agora também da Academia da Adri, né? 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E nós vamos seguindo aqui no recado também do ouvinte. Deixa eu ver, eu fiquei devendo aí do bloco anterior, né? Vai tocar, localizei aqui a Patrícia Vargas, né? Que o pessoal falou, né? Que é uma moça aí que toca guitarra, uma barbaridade, né? E gravou aí o Dobrado Futurista, então vamos ouvir interpretado por ela. Depois também a banda Passarela, pro Ambrose que pediu, né? Tem o Márcio Littke, né? Ele diz aqui, ó, roda a Vanderlei Rodrigo, mande a localização, Márcio Littke de Taipa Baixa, na escuta do programa Rádio Nota Mil. Obrigado, Márcio, um abração pra ti. Quem mais aqui também que eu tenho que atender? Deixa eu ver aqui. Sidão, ô Sidão, construtora Os Guri, manda música pro Darcy da Winter Pinturas. E aí pediu aqui a banda Monique, Churrasco com Chimarrão. Eu pensei, que música é essa, né? Mas na verdade é o... é disso que o velho gosta, né? É, essa, esse é o nome da música. Foi regravada aí pela banda Monique e a gente vai tocar assim, tá bom? Um abração. É, a Rose, né? Rose aí de Romelândia passando pra dar uma boa tarde pra gente, né, Rose? Abração, tudo de bom pra ti. A Selma pede música. É, deixa eu ver aqui, tá? Eu vou tocar uma, tá, Selma? Vou dar uma olhadinha em uma delas aqui que tá bastante atarefado. Tem bastante pedido, ela pediu duas músicas e tá meio curto tempo aí pra gente conseguir tocar duas por ouvinte. Só dava tocar uma mesmo, né? Patrícia Vargas chega agora e depois banda Passarela 19 para as 4.

0: passarela. Cachaça, cerveja e vinho. E a dor de cabeça depois. Deus, que mistura, né? 14 minutos, 14 faltando agora para as 4 horas para a Loja Marques. 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
1: 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Nas participações, vamos lá, quem é que mais aqui? Eu tenho um recadinho e mando um alô especial lá para Presidente Lucena. Meu amigo Gilson Dal, Rosane Bettinger, como é que tá? Joia, joia. Feriado, né, Gilson? Aí dá pro pessoal acompanhar a gente aqui, né? Coisa boa. É dizer o que nos possibilita ter a tua companhia aí no feriado. A saudade dos teus programas aos sábados. Pois é, né? Houve uma mudança aí, né? A gente foi transferido pro domingo à tarde aqui no plantão do futebol. E aí, pra ter uma folguinha, então, durante a semana, o sábado ficou aí pro nosso colega, o Arlen Silveira, né? Mas um abração, Gilson. As próximas que vai tocar aí é tudo pra vocês aí também, tá bom? Super abraço e tudo de bom. Obrigado e bom feriado pra vocês, pessoal de Presidente Lucena. Quem mais aqui? A Erika Schemer. Roda a música da banda Som Livre, não adianta. Estou me recuperando de uma infecção. Passei por uns sufocos, diz ela aqui. Vamos tentar, que essa música ela já tocou quase demais, né? Mas vamos ver se a gente consegue trazer aí na programação depois, tá? Nas que já foram pedidas, o Vanderlei Rodrigo canta. E depois também a banda Munique traz aí, né? Um chacoalhado de uma boa música de bandinhas. 7 para as 4.

0: isso aí, né? É, assim que tem que ser, né? Música alegre. Banda Monique, a gente ouviu aí o... É disso que o velho gosta. 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
0: Muito bem, 4 horas agora com mais 4 minutos. 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Tem mais recado do ouvinte? Deixa eu ver aqui, ó. Recadinho da Maria, né, Maria? Diz pra gente aí, boa tarde.
6: Diga. Viu, baixinho, seu chacozinho, né?
0: É.
6: Nós estamos aqui no asilo, aqui em Maravilha.
0: Uhum.
6: Tem uma turma de idosos sentada ali fora tomando chimarrão. Estamos visitando ele. Eu vim com uma amiga e um amigo meu aqui. Vamos passar a tarde ali. Já estamos indo pra casa. Então eu pediria música, se for possível, o Trem da Vida. Tá bom, seu Chacó? Um
0: tá
6: abraço,
0: bom.
6: Tudo de bom.
0: Vamos tocar aí com o Dieguito, então, daí aproveita esse trem, essa aqui tá, vai também aí pra Erika Schemer, né? Tá ouvindo a gente lá também. E ainda, um abraço aí pro Thiago Bona, turma da Construtora Bona, ouvindo a gente aí na tarde, bom demais. Obrigado pela companhia de vocês, tá? Aquele abraço, bom trabalho. Eu trago o Dieguito e depois aí pra Selma, né? Eu rodo também a banda Os Normais. 4 e 6.

0: Luar de Montenegro, né? Recordando aí os velhos camaradas. 4h16, a hora Loja Barques. 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
0: Valeu, gente, fechando meu horário por aqui. Um abraço aí para o Nadir dos Santos, Taquaro Sul do Sul, ligadinho com a gente. O Nadir pediu para tocar os atuais, né? Rosto Desmaquiado. Eu vou trazendo na sequência, assim, desse último bloco aqui, tá, Nadir? Um abraço, bom feriado. Antes de eu fechar, só lembrar mais uma vez, né, a equipe aí da Igreja Matriz em Parado Oeste convidando os munícipes e fiéis a prestigiarem a ornamentação de Corpus Christi no pavilhão católico, né? O ambiente está aberto aí para visitação, rezas e também para chegar lá e conferir o brechó, né? Tem um brechó acontecendo lá com vários produtos à venda, aí o pessoal pode adquirir aí roupas, calçados, diversos itens, né? Duas peças por apenas R$5. Tá bom demais, e pessoal, dá uma conferida então, tá? E eu vou encerrando o meu trabalho, né? 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Em seguida você fica aí com o Vilmar de Souza, né? Que vai dar sequência à programação até as 19 horas. Hoje não tem Voz do Brasil, né? Por causa do feriado, então das 19 até as 20, uma hora só de música e às 20 horas o Fernando Kaiser chega para ficar com vocês aí na programação, tá bom? Eu fecho com o lançamento da banda G4, depois também tem os atuais e tem música alemã com Fantasy. Amanhã a gente se encontra por aqui de novo a partir da 1h15 da tarde. Um abraço, até amanhã!

0: 16h30.
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6: 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Pois é, claro que na Oeste é muito melhor. Tarde da quinta-feira. É pra você na Oeste, muito boa tarde. Dia 4 de junho aqui

0: Pois é, uma excelente tarde para você, da quinta-feira, então, dia 4 de junho. O tempo bom, céu claro, né? Tempo bom, céu claro, temperatura na marca de 26 graus. Eu sou o Vilmar de Souza e te acompanho até o final da tarde com muita música, muito recado especial. A tua participação, fala comigo no 3634-1440 e também manda a tua mensagem de voz pro 499-9188-1715. É uma excelente tarde pra você, tarde bonita, né? E a tua companhia, com certeza, você em casa, no carro, tá na região, tá na boleia, no carro, tá no passeio aí. Seja bem-vindo sempre aqui, você na 94, combina demais. 94,5. Pois é, e você, não esquece não, pede a tua música, pede a tua homenagem e a gente roda por aqui, afinal é você quem faz a programação e deixa a 94 muito mais. Gostosa de ouvir. É, e aqui você tá na boa, tá na Oeste sempre, sempre.
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0: 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E que tal a gente dar uma voltinha lá no passado e curtir aqui pela 94? A Vida Vazia do Bruno Marrone para você na tarde desta quinta-feira. Boa tarde para você.

0: você na Oeste só pra começar isso aí, né? O Rainha Musical massacrou meu coração. É, também teve por aqui o DJ Ari, banda Corpo e Alma nos bailão e ainda, pra iniciar tudo, Bruno e Marrone, Vida Vazia pra você aqui na 94. Boa tarde pra você. 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
1: Muito bem, então, olá você, boa tarde. Tá aqui na Oeste, tá na boa, tá na 94 e curtindo por aqui a segunda parte do Oeste Show da Tarde pra você, muita música e o teu recado. Fala comigo, 3634-1440. 94,5. Pois é, 94,5. E você, obviamente, na companhia nesta tarde de quinta-feira, dia 4 de junho, feriado, né? E você em casa aí curtindo o teu descanso, né? 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Na companhia tá Erecilda aí na 94. Boa tarde, Erecilda, tudo bem, tranquilo?
2: Boa tarde, Vilmar.
1: Boa tarde.
2: Meroda música com Roberta Miranda, a Esperança.
1: A Esperança.
2: Erecilda aqui de Porã. Agradeço, Vilmar, se eu for atendido.
1: Tá bom, Erecilda, bom descanso, bom feriado pra você, né? Também aí a Selma Guedes de Maravilha, tá na companhia, Selma. Vilmar, duas músicas, Que Lindo Dia É Hoje, Montanari, também a Valsa do Amor com os Atuais, tá certo? E Fala Bonito é sobre o programa, a música. Tá bom. Obrigado, Selma. Também, assim, é uma de maravilha, né? Selma Guedes. Também na companhia aqui, a Adriana manda música pra Regina, pra Andressa, pra Vanessa e também aí pra Gabriela e tá pedindo Porto do Som, Talvez Seja Amor, Cheia de Charme. Claro que a pouquinho mais eu tô rodando pra você aqui na Oeste. E na companhia também, sabe quem tá aqui? Deixa eu ver, olha só. A Leila Maria, a Leila Maria tá falando, sabe de onde? Lá de Foz do Iguaçu, né? Opa, obrigado, Leila, pela companhia, tá aí, né? É, escuto todos os dias vocês, ou Madrugada Fria. Deixa eu ver aqui, ela mandou uma mensagem de áudio, então vamos ouvir. Oi, Leila.
3: Vou mandar um áudio, né, que é mais fácil.
1: Claro, com certeza.
3: Vou oferecer Madrugada Fria com os Anjos de Ouro. Uhum. Oferecer pro meu neto, Cauã, que tá aqui na chácara conosco. Estamos aproveitando o feriado e quero curtir essa música para os meus filhos amados, Anjos de Ouro.
1: Olha que bacana, né? Ô Leila, obrigado pela companhia. Foz do Iguaçu, né? Na companhia da Oeste, obrigado. Seja bem-vinda sempre. E você fala que acompanha todos os horários da Rádio Oeste. Obrigado, viu? A gente se sente muito lisonjeado, né, com a sua companhia. E você tá fazendo o quê, né? Tá onde hoje na quinta-feira? No feriado, tá em casa, no carro, tá trabalhando, tá na estrada? Obrigado pela carona e não esquece, você liga, participa, fala comigo, 3634-1440 e manda aí a tua mensagem, a tua homenagem aqui pela 94. 94,5 e com certeza você também manda a tua mensagem de voz pro 49-99188-1715 e aí é aquilo, se deixa a programação muito mais gostosa. Gostosa de ouvir. Você sabe, né? Aqui no Oeste é sempre muito melhor. Muito mais ainda, tua tarde, vem a música do Cleiton Camargo, Não Namora, participação do Zé Neto e Cristiano. Boa tarde pra você.

0: pra você na Oeste, mais uma Anjos Douro. Pra você, a madrugada fria, lá pra Foz do Iguaçu. Sim. Também por aqui o Cleiton e Romário, né? Não namora ao vivo com Zé Neto e Cristiano aqui na 94. Agora 17:01.
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6: É Rádio Oeste FM pra você, muito boa tarde da quinta-feira, dia 4 de junho, tá na Oeste, tá na boa, tá na 94 e curtindo por aqui a segunda parte do Oeste Show da Tarde pra você aqui na 94.
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6: Pois é, gostosa de ouvir, e deixa eu falar pra você uma coisa aqui, olha só.
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6: 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Na companhia, deixa eu ver aqui, o meu amigo Tony Carraro tá lá em Santa Helena e tá mandando mensagem de voz. Oi, Tony, boa tarde para você, Tony.
7: Boa tarde, meu irmão.
6: Boa tarde,
7: aí,
6: Tony.
7: Uma cachaca paranguaia.
6: Tá,
7: eu acho,
6: claro.
7: Muito bonito.
6: Opa.
7: Daí eu rebolei o pato aqui. Que tal, viu?
6: Daqui a pouquinho, meu amigo Tony, sempre muito agradável e alegre, né, Tony? Obrigado pela companhia também. E por aqui, deixa eu ver uma coisa. O Ambrósio Weber chegou aqui agora, né, e disse assim, boa tarde, quero pedir a música Banda Munique. Obrigado, abraço. Abraço a você, Ambrósio, na companhia da Oeste sempre. E lembrando, né, você não esqueça aí que você fala comigo, 3634-1440. Pede aí a tua música, o teu recado especial, não, a tua homenagem, né? E com certeza a gente vai rodar por aqui a tua música, teu pedido musical. Então dá volume, porque aqui tem 94 pra você.
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6: Pois é, muito bem, então boa tarde pra você da quinta-feira. E não esquece, você também manda a tua mensagem de voz. É pro 499-9188-1715. Deixa aí, vai, a programação muito mais gostosa aqui no teu FM.
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6: 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E pra começar mais um bloco, tem pra você o Cosmo Express. Fivela e chapéu com um sorriso lindo. Boa tarde pra você.

0: esconder. Pra que se esconder? Roberta Miranda, Esperança. Ele. Música da Erecilda. E também teve o Cosmo Express, Fivelli Chapéu, com um sorriso lindo, aqui na 94, na tua tarde muito mais gostosa, na 94 pra você. 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
0: Muito bem, olá você, boa tarde. Tá na Oeste, tá na boa, tá na 94 e com certeza você liga. Fala comigo, 3634-1440, boa tarde pra você. 94,5. 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E também, olha só, na companhia por aqui, chegou também o Luiz Anotto, tá na companhia, obrigado Luiz, sempre, seja sempre bem-vindo aqui na Oeste.
8: Opa. Boa tarde, meu amigo locutor.
0: Boa tudo tarde,
8: tranquilo,
0: Luiz.
8: Tranquilo, certinho?
0: Tranquilo, certinho.
8: E também, tomando um bom chimarrão.
0: Opa.
8: Escutando a melhor, a Oeste.
0: Opa, obrigado.
8: Decorado aí pra mim com o Gino e Geno, Acidente de Amor.
0: Acidente.
8: Valeu, bom feriado e um abraço.
0: Obrigado, Luiz Anotto, então, na companhia também. O Tony pediu aí a música da Cachaca, né? Cachaqueira. Eu acho que é essa aqui, tá bom? E você, né? Tá fazendo o quê? Tá aonde, né? Que não ligou pra cá ainda. Muito boa tarde da quinta-feira pra você, dia 4 de junho. Tá na Oeste, tá na boa, tá na companhia do teu FM 94.5 e curtindo por aqui a segunda parte do Oeste Show da Tarde pra você com muita música e o teu recado por aqui na 94.5. Pois é, 94.5, e não esquece que você também pode mandar tua mensagem de voz. É pro 4999188-1715 e deixa aí a programação muito mais gostosa.

0: música do Ambrose na West FM, a banda Monique, O Amor é Assim, também teve o Champion por aqui, mais na cara que barba e o Corpo e Alma pra você e a Kátia Queira. Boa tarde pra você. Agora 17h30.
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7: 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Pois é, claro que é assim. Na Oeste é muito melhor pra você. Boa tarde. É 94,5 pra você. 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Olha, a companhia aqui é do Zezinho, tá lá em Chapecó, né? E pediu aí a música, boa tarde, manda pra mim a música dos Montanari, pra Lisane e também pra Beatriz, que estão aqui acompanhando a programação. Obrigado, Zezinho, pela companhia. Você sempre aí na companhia da 94, né? E também a música da Gabriela, pede música pra Adriana, pra Vanessa, pra Andressa, pra Regina. Aqui a música do Porto do Som pra você na Oeste, muita música e o teu recado especial aqui na 94. Fala comigo. Pois é, boa tarde pra você da quinta-feira, dia 4 de junho, tá na boa, tá na Oeste, tá na 94, curtindo por aqui a tua música. Não esquece, você liga, participa e também manda a tua música aqui pela 94.
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7: Pois é, 94,5, tá em casa, no carro, tá trabalhando, tá na Oeste, tá na boa. Não esquece, você manda a tua mensagem de voz pro 4999188.

0: Eita miséria, né? Rogério Magalhães e banda pra você, Amando por 2 e Bebendo por 10. Também o Raia Musical, Coração Remendado e ainda o Porto do Som na Oeste, Talvez Seja Amor. Boa tarde pra você. Agora 17h44, olha, o amor está nos detalhes, em um olhar, em um gesto, em um presente escolhido com carinho nesse Dia dos Namorados. 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
6: É 94,5, boa tarde pra você.
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6: 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Tá certo, na companhia por aqui, sabe, tá quem? Aqui a Simone, tá em Três Passos, manda a música pra Silvana, a Gabriela, também pra a Simone, né? E também pro Paulo Henrique, que estão aí curtindo a Oeste, pediu a música do Rainha Musical, qualquer uma deles. Também a Vanessa tá aí em São Miguel do Oeste, pediu música pra curtir aqui na 94. Uma boa tarde pra você, tá na companhia, tá no Oeste, tá na boa, tá na 94 e com certeza. Esquece não, fala comigo, 3634-1440, bota aí 49 na frente e também pede a tua música aqui nas ondas da 94 e dá volume no rádio.
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6: Pois é, 94,5, alô você, boa tarde da quinta-feira pra você no dia 4 de junho. Tá na boa, tá na Oeste, não esquece, você também manda a tua mensagem de voz, é no 499-9188.
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6: 17:15 aqui na 94.

É claro que é muito melhor. E a West também vai aí até o Alegrete. Pra você, música do Duran, Save a Player. Pra Cíntia, né, amor da vida.

0: A você na Oeste, mais uma linda demais na Avisson. É sério, música do Alphaville Forever Young. É sério, também teve o Duran Duran, Save a Player na Oeste. Muito boa tarde pra você aqui na 94. É sério, 18 horas.
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0: rogai por nós, Santa Mãe de Deus,
1: para que sejamos dignos das promessas de Cristo.
2: Mensagem do dia.
3: Rendemos graças a Deus pelo inestimável dom da Eucaristia, no qual o próprio Senhor Jesus se dá a nós como alimento de vida eterna. Neste dia de Corpus Christi, somos convidados a celebrar não só o alimento físico, mas também o dom inefável da presença real de Jesus Cristo na Eucaristia e em nossa vida. 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
4: Oremos, Senhor Jesus, que no teu peregrinar pelas estradas deste mundo, escolheste e chamaste os apóstolos, confiando a eles a tarefa de pregar o Evangelho, de cuidar dos fiéis e de celebrar o culto divino. Faze que também hoje não faltem na tua igreja numerosos e santos presbíteros, que levem a todos os frutos da tua morte e ressurreição. Amém.
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0: É para você uma excelente tarde da quinta-feira, né? Dia 4 de junho.
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0: 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E na companhia você liga, participa, não esquece, 3634-1440. Pois é, muito bem, então, alô você, boa tarde, seja bem-vindo à Rádio Oeste, aí tá em casa, no carro, tá trabalhando, tá na Oeste, tá na boa.
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0: É, e pedindo também a tua música no 3634-1440, também manda tua mensagem de voz pro 4999188-1715, aqui na melhor, na 94.

0: E aí na companhia tá o Carlos Henrique. Alô, Carlos Henrique, boa noite, seja bem-vindo.
1: Aí, tudo certo?
0: Tudo certo.
1: Aí tu manda Gilberto Ismar, capa de revista, pode ser? Boa noite.
0: Capa de revista. Daqui a pouquinho, Carlos, obrigado pela companhia. Você aí tá em casa, no carro, tá trabalhando. Não esquece, você liga, participa, né, com a gente aqui na 94. E a tua música, com certeza. Tá na boa, tá na oeste. Segue o baile, mais uma. Na 94, Paulinho e Fábio no bailão, paga uma. Boa noite pra você.

0: você, o sucesso da Oeste pra você. Na 94, Pérola Negra, Asas, aqui na 94. Também Gilberto Gilmar, capa de revista, e o Paulinho e Fábio no bailão. Paga uma com corpo e alma na Oeste, na 94. Muito boa tarde pra você. 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
0: Olá, você.
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0: É uma excelente noite da quinta-feira. Aqui na Oeste tá na boa, tá na 94. 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Tá certo? Então, aqui na companhia também tem a Rosane, pede música aí pro pessoal de Tunápolis e também pede a música do Alma Nova, né? Daqui a pouquinho já vou rodar pra você. E também o Vinícius aí manda música pra Carla, pra Adriane e pra Jéssica aqui na companhia da West FM e você na companhia da 94. É uma excelente noite para você da quinta-feira, feriado, dia 4 de junho. E você na companhia, não esquece, fala comigo, 3634-1440, pede a tua música e a tua mensagem aqui pela 94.
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0: Não esquece também que você manda sua mensagem de voz por aqui, no Zap da Oeste 49 99188-1715.

Eu já selecionei aqui a música do Luiz Anotto, pediu Gino e Gênio, O Acidente de Amor, e também o toque aí a música da Selma Guedes. Almir Sater, um violeiro, toca. Uma ótima noite pra você aqui na Oeste, na 94.

0: Na Oeste, pra você, acidente de amor aí, Gino e Geno, pedido do ouvinte também, por aqui, o Almir Sater, na 94, um violeiro toca aqui na Oeste, na 94, pra você. Agora 18:31.
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16: Pois é, na Oeste, claro que é sempre muito melhor pra você. Uma excelente noite. Da quinta-feira, dia 4 de junho, tá na boa, tá na 94, tá aqui na Oeste.

0: Pois é, olha só, na companhia tá, sabe quem? O meu amigo Wilson, lá de Belmonte, da linha Lajinha, aí tá mandando uma homenagem aí pro Leandro, que tá de aniversário hoje, e pediu aí pra você, viu, Leandro, desejando saúde, felicidade, a música do Léo Canhoto e Robertinho, aqui o Último Julgamento, com certeza, daqui a pouquinho mais eu vou rodar pra você, e também o toque aí do Evandro, né, tá em São Miguel do Oeste, pediu música e ofereceu pra todo o pessoal na sintonia que curte aí a 94. E aí, uma excelente noite pra você da quinta-feira, tá na boa, tá na 94. Pois é, muito bem, então, uma excelente noite pra você na Companhia da Oeste e com certeza tua pedida aqui no 3634-1440.
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0: Aí não esquece que também você manda aí a tua mensagem de voz, é pro 49 99188-1715, aqui na mais gostosa.

Então, homenagem pro Leandro. Tá de aniversário. Abraço, Leandro. Homenagem do Wilson de Belmonte, seu primo. Boa noite pra você.

0: pra você na Oeste, destaque nacional, calamidade emocional. E o Léo Canhoto, Robertinho, último julgamento pra você na Oeste. Agora 18h45, olha, o amor está no ar. 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
4: Olá, você, boa noite. Na Oeste, na Boa, tá aqui na 94, né? Chegou a hora de terminar, de despedir, mas a gente se encontra amanhã a partir das 4:30 da tarde com mais uma edição do West Show da Tarde, segunda parte.
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4: Pois é, e você na companhia? Uma excelente noite da quinta-feira para você, feriado dia 4 de junho, né? E daqui a pouquinho mais, você não pode esquecer que tem aí o Fernando Kaiser a partir das 8 da noite. Como não tem a Voz do Brasil hoje à noite, você vai ficar com 1 hora só de música, só pra você. Prepara o gravador, né? Como dizia naquela época, né? Vou separar o gravador pra gravar todinha sem intervalo, né? Então tá, muito bem, obrigado pela companhia. A gente se encontra amanhã a partir das 4:30 da tarde. Você sabe, né? Tem programação a partir das 5 da manhã com você e com Christian, depois Lécio Antônio, enfim, muitas informações ao longo da sexta-feira pra você.
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4: Aí na companhia, você não esquece, não participa, daqui a pouquinho mais tem Fernando Kaiser e você liga pra ele, fala com ele, 3634-1440, e também manda a tua mensagem de voz pelo zap da Oeste.

que é sempre muito melhor. E eu deixo pra você ainda o Rogério Magrão e banda, o Coração Pirou, ainda o Sentinela, banda Sentinela, Argentina Louca, o Momentos Copo Vazio e o Grupo Modelo pra você, Se Eu Não Tivesse Bloqueado. Abraço pra você, boa noite, tchau, tchau, até amanhã.

0: 19h59.
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0: Olá, gente, muito boa noite a você, amigo ouvinte, você que está em casa, no trânsito ou está folgando em casa, né? Viajando por aí. Está no ar o programa Oeste Show da Noite, apresentado por Fernando Kaiser, e vamos até às 23 horas. É isso mesmo, meu povo. Hoje é quinta-feira de feriado de Corpus Christi, né? O grande feriado, a grande celebração da Igreja Católica, né? Que celebra o mistério da Eucaristia e a presença real de Jesus Cristo no pão e no vinho. Então, portanto, uma celebração bastante relembrada em países católicos como o Brasil, por exemplo, né? Que é inclusive o país com o maior número de católicos do mundo. E para você participar conosco é só ligar no 363-41440 ou pelo WhatsApp e mandar sua mensagem de texto ou voz pelo 9188-1715. E já vamos começando com participação, tenho dois rounds para rodar. Então, boa noite, seu Carlos Henrique.
1: Boa noite, Fernando. Aí, tudo certo? Aí, tomando uma música lá pro dois irmãos. Minha sobrinha lá. Pode ser do paraíso musical, dançando em São Pedro. Valeu, tudo de bom. Eles também escutam na rádio.
0: Ótimo, beleza, obrigado. Vamos rodar para eles sim. Dançando em São Pedro com paraíso musical. Também tem áudio do Luiz Anoto. Boa noite.
2: Boa noite, Fernando. Tudo certinho, tudo tranquilo? Como é que foi o feriado? Bom? Depois roda aí pra mim com canarinho e beija-flor, rosa branca. Valeu, bom trabalho e um bom final de semana e um abraço.
0: Ok, então, obrigado, seus Anoto. Hoje eu aproveitei a tarde de sol pra poder dar uma andada, um passeio de bicicleta, né? Muito saudável. Rosa branca com canarinho e beija-flor e também vamos ter ainda a passagem do rio com a bandinha do Baril. Então, com vocês, paraíso musical.

0: Viagem do Rio com a bandinha do Barril, Rosa Branca com Canarinho e Beija-Flor e Dançando em São Pedro com Paraíso Musical. 20 horas e 15 minutos, hora certa para a Loja Baques. 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
0: É isso mesmo, grande transmissão da jornada esportiva que tem todos os finais de semana com a Oeste FM, né? E agora vamos continuando aqui, o Hilário Bezen de Linha Rica Itapiranga está mandando um boa noite pra nós. Daí tem o Anadir dos Santos de Taquara Sul do Sul, que ele está pedindo Loirinha Querida com Musical Energia e também Querência, Caçador e Pescador. E também tem ainda o Arnildo de Beato Rock, que ele quer escutar Banda Lago Azul aqui de Porã do Oeste. Hoje já não está mais em atividade, né? Homenagem a São Carlos. Então com você.

0: homenagem a São Carlos com banda Lago Azul, Caçador e Pescador com Grupo Querência e Loirinha Querida com musical Energia. Confira a hora certa. 20 horas e 29 minutos.
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0: Muito bem, então, agora voltando com mais participação, tem mais áudio do ouvinte aqui. Boa noite, seu Inácio Clauque.
14: Boa noite, Fernando. Inácio Clauque, maravilha. Eu queria ver a música com Viana Giovanni, Sai Dessa Coração, e Alain Aladim, 2 graus. Agradeço a tua programação. Boa noite.
0: Sai Dessa Coração com Jean Giovanni, também Alain Aladim, 2 graus. Também tem áudio aqui do Dico Schneider. Boa noite.
15: Boa noite. Sou o Dico Schneider, Tenente Portela. Fala aí os Bertucci, a gaita do falecido. Valeu, um abraço.
0: A gaita do falecido com os Bertucci. Também tem ainda o Ivo Formentini de Porã do Oeste, que ele está pedindo o lançamento da banda Sentinela, né? Argentina Louca com a participação da banda Millennium. Então agora com vocês, Gian Giovanni.

Menina Louca com banda Sentinela, com a participação especial da banda Millennium, a 2 Graus, Alan e Aladim, a Gaita do Falecido com os Bertucci e Sai Dessa Coração, Jean Giovanni. 20 horas e 45 minutos, hora certa para a Loja Baques. 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
1: Muito bem, eu tenho o áudio aqui do Cílio Leopoldo de Palmitinho. Boa noite.
2: Não, na realidade aqui é de Palmitinho, Rio Grande do Sul. É parte do último colo. Aí tem um tal de Roberto e mais o amigo dele, Negrini ali. Tem uns amigos lá do Leão. Estamos pedindo uma música aí. Uma valzinha boa para o par do último colo de Palmitinho. E tá um gritando aí que eu cada noite tô pedindo música para vocês. Né? Me ajudem aí, a música tá aí na escuta.
1: Beleza, então. Ele que inclusive trocou a placa lá do bar Último Gole, né? Ficou muito boa essa nova placa aí de publicidade, hein? Então a valsa que eu vou rodar para vocês aí, para todo o pessoal, é o Conjunto Estrela d'Alva, Saudades de Ouro Preto, tá? Tem o mensagem aqui da Selma Guedes, de Maravilha. Ela que tá pedindo com o musical Blue Star, Engel ohne Flügel. Também tem ainda o Darcy, que ele tá querendo ouvir a banda Munique com Do Fundo da Grota. E também tem ainda a Lisa Brutcher, de Maravilha, que ela quer escutar o Monte Azul, Lembrei de Você. Então agora pra...

0: Monte Azul, lembrei de você, do fundo da grota com banda Munique, Engen ohne Flügel com musical Blue Star e Saudades de Ouro Preto com o conjunto Estrela d'Alva. Confira a hora certa. 21 horas e 1 minuto.
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